0: mecanismo de imunização nessa fase da vida.
1: Vai passar anticorpos para a criança, mas não necessariamente ela vai conseguir impedir que a criança não tenha doença, mas vai impedir as formas mais graves, as que exigem internação. Então a criança já vai ter algum tipo de imunidade ao vírus, então vai ter uma doença um pouco mais leve do que normalmente ela teria se a mãe não tivesse se vacinado.
0: Disponível na rede pública desde dezembro, a vacina contra bronquiolite é indicada a partir da 28ª semana de gestação. Assim que completou o tempo necessário, a técnica de enfermagem Fernanda Larissa da Silva compareceu a uma unidade básica de saúde para garantir sua proteção e de sua bebê.
2: Essencial, tanto para mim quanto para a criança. Não ter que ficar indo direto ao hospital e a saúde dela está íntegra, a minha também.
0: Até agora, mais de 1.200.000 doses da vacina contra a bronquiolite foram aplicadas no país. De acordo com dados publicados essa semana pelo Ministério da Saúde, a vacinação de gestantes no SUS levou à redução de 52% dos casos graves da doença entre bebês com menos de 6 meses. O calendário vacinal de gestantes contém ainda outros imunizantes, como destacou a diretora substituta do Departamento do Programa Nacional de Imunizações, Ana Catarina de Melo Araújo.
3: Nós temos a vacina DPTA, que é a vacina que protege para coqueluche. Ela deve ser realizada a partir da 20ª semana de gestação. A vacina hepatite B, que é a vacina que nós fazemos desde a infância, mas existem ainda algumas gestantes que não receberam. Então é importante receber a vacina contra a influenza, que ela é anual, e a vacina também da Covid-19. Então são doenças que, quando acometem as grávidas, elas têm um comprometimento importante, levando à internação e óbito.
0: Caso a gestante tenha perdido alguma das doses no tempo recomendado ou tenha quaisquer outras dúvidas, basta procurar a unidade de saúde mais próxima de casa com a caderneta em mãos para verificar sua situação junto aos profissionais de saúde. Reportagem Natália Koslick.
4: E neste mês, a saúde bucal também está em pauta.
5: É o Júlio Neon, que alerta para os cuidados diários e prevenção de doenças bucais.
4: O Sistema Único de Saúde oferece atendimento básico e especializado.
6: O Júlio Neon chama a atenção para a importância dos cuidados com a saúde bucal e da prevenção de doenças. Entre as principais recomendações estão escovar os dentes com creme dental fluoretado pelo menos 3 vezes ao dia, usar fio dental diariamente, reduzir o consumo de alimentos com alto teor de açúcar, evitar o uso de produtos derivados do tabaco e moderar o consumo de bebidas alcoólicas. Também é indicado procurar atendimento odontológico sempre que houver sinais, como dor persistente, feridas na boca que não cicatrizam, sangramento nas gengivas ou dificuldade para mastigar. Pessoas que utilizam próteses dentárias devem manter a higienização adequada e realizar acompanhamento periódico. Quem precisar de atendimento odontológico pelo SUS deve procurar a unidade básica de saúde mais próxima de casa. Quando necessário, o paciente será encaminhado para atendimento especializado, conforme a organização da rede de saúde do município. Graziela Mendonça, para a Voz do Brasil.
5: Você já ouviu falar em soroterapia? A técnica consiste na aplicação de vitaminas e outras substâncias diretamente na veia de pessoas saudáveis.
4: E é usada em casos de desidratação ou em casos em que a pessoa não consegue receber nutrientes pela alimentação.
5: Mas tem gente buscando o tratamento para aumentar a energia e até rejuvenescimento.
4: Cuidado com essas promessas milagrosas de detox ou imunidade instantânea que aparecem na internet.
5: A Anvisa alerta: nenhuma evidência científica comprova esses benefícios.
7: A Agência Nacional de Vigilância Sanitária, Anvisa, alerta que a soroterapia não substitui tratamentos médicos nem oferece benefícios comprovados para aumentar a imunidade, rejuvenescer, promover desintoxicação ou melhorar o bem-estar de pessoas saudáveis. O procedimento só deve ser realizado em casos com indicação clínica e sob orientação de profissional habilitado. A soroterapia consiste na aplicação de vitaminas, nutrientes e outras substâncias diretamente na veia. Segundo a Anvisa, esse tipo de tratamento medicamento é indicado apenas em situações específicas, como pacientes desidratados, internados ou que não conseguem receber nutrientes pela alimentação. A agência também chama a atenção para os riscos do excesso de vitaminas, que pode provocar náuseas, vômitos, dores de cabeça e alterações no funcionamento do fígado e dos rins. A Anvisa esclarece que não existe cosmético injetável. Produtos aplicados por injeção devem ser aprovados como medicamentos ou dispositivos médicos. Claudimário Carvalho, para a Voz do Brasil.
4: A Previdência Social vai realizar atendimentos em todo o país nesse fim de semana.
5: O serviço será destinado à realização de perícias médicas e avaliações sociais, etapas obrigatórias para concessão de benefícios.
4: Ao todo, são 20.900 vagas em todo o país.
5: Para ser atendido, o cidadão precisa agendar pelo site ou aplicativo Meu INSS ou por ligação para a Central 135.
4: Mais informações em gov.br/INSS.
5: Vamos falar agora de um dos serviços do INSS, a prova de vida.
4: Ela é feita de forma automática por meio de informações das bases governamentais.
5: Mas os beneficiários que não foram identificados estão sendo informados por meio de mensagens de WhatsApp enviadas diretamente pelo governo federal, que precisam fazer a comprovação de vida.
4: E um aviso importante: o Instituto não envia mensagens solicitando CPF, telefone, reconhecimento facial ou qualquer outro dado pessoal para a realização da prova de vida.
8: A prova de vida do INSS é um procedimento para confirmar que o beneficiário de aposentadoria, pensão ou outro benefício continua vivo. Com isso, são evitados pagamentos indevidos. Hoje em dia, a prova de vida é feita de forma automática, cruzando a base de dados. Mas se o beneficiário não for identificado nesse cruzamento, ele é avisado que deve fazer a prova de vida por meio de mensagem de WhatsApp. A autenticidade da informação é garantida por um selo azul de conta verificada. O banco que paga o benefício também envia notificação pelo aplicativo ou pelo extrato bancário. Mas é preciso ter atenção. A mensagem enviada apenas comunica da necessidade da realização da comprovação de vida. Não são enviados links, nem são solicitados dados como CPF ou endereço. Como ressalta a presidente do Instituto Nacional do Seguro Social, INSS, Ana Cristina Silveira.
9: O INSS não liga, não envia servidores à casa dos beneficiários e nunca solicita dados pessoais, senhas ou qualquer tipo de pagamento para realizar a prova de vida. O Instituto também não pede CPF, endereço, dados bancários, nem envia links para atualização cadastral.
8: Para fazer a prova de vida, basta comparecer à agência bancária, onde recebe o benefício, levando um documento oficial com foto. Não é preciso ir numa agência do INSS. Em caso de dúvida, procure os canais oficiais, no telefone 135 ou pelo site meu.inss.gov.br. Reportagem, Márcia Fernandes.
5: Começou hoje o pagamento do sexto lote do abono salarial.
4: Saiba quem tem direito e como consultar o benefício.
10: Cerca de 4,3 milhões de trabalhadores podem receber, a partir desta quarta-feira, 15 de julho, o sexto lote do abono salarial referente ao ano base de 2024. O valor do benefício varia de R$ 136 a R$ 1.621, de acordo com o número de meses trabalhados com a carteira assinada em 2024. Tem direito ao abono quem está inscrito no PIS/PASEP há pelo menos 5 anos, recebeu remuneração média de até R$ 2.766 por mês em 2024, trabalhou com carteira assinada por no mínimo 30 dias no ano base e teve os dados corretamente informados pelo empregador no E-Social. Os trabalhadores podem consultar se têm direito ao benefício, o valor e a forma de pagamento através da Carteira de Trabalho Digital ou no portal gov.br. O valor ficará disponível para saque até 30 de dezembro de 2026. Por decisão judicial, trabalhadores dos municípios mineiros de Juiz de Fora, Ubá e Matias Barbosa também recebem o benefício nesta quarta-feira. Em caso de dúvidas, o atendimento pode ser feito pelo telefone 158 na Superintendências Regionais do Trabalho e Emprego ou pelos canais oficiais do Ministério do Trabalho e Emprego. Thaís de Araújo, para a Voz do Brasil.
5: O o setor de serviços atingiu 1,9% de janeiro a maio deste ano, frente a igual período do ano passado.
4: É o que mostram dados divulgados hoje pelo IBGE.
11: Esse indicador mostra o ritmo de atividades no dia a dia do país, como serviços de transporte, tecnologia, restaurantes e hotéis. Na comparação com maio do ano passado, o crescimento foi de 0,4%. No acumulado de janeiro a maio, na comparação com o mesmo período do ano passado, o resultado mostra um avanço de 1,9%. Nesse mesmo indicador, acumulado de janeiro a maio, o destaque positivo ficou com o setor de informação e comunicação, que subiu 6,2%. Já o acumulado nos últimos 12 meses ficou em 2,6%. E na comparação direta de maio com o mês anterior, o segmento de tecnologia não teve variações, mas outras atividades conseguiram crescer e ajudaram a assegurar o ritmo do setor, como detalha o gerente da pesquisa mensal de serviços, Rodrigo Lobo.
12: No campo positivo, os profissionais administrativos e complementares lideraram os ganhos, impulsionados pela parte de agenciamento de espaços de publicidade, serviços de engenharia e locação de automóveis. O segundo impacto positivo em termos setoriais ficou com os serviços prestados às famílias, que avançaram 0,2%, impulsionado pela parte de restaurantes.
11: O volume de serviços no Brasil recuou 0,4% em maio, após ter registrado alta de 1,1% em abril. Reportagem Luciana Colares de Holanda.
5: A projeção de crescimento da economia brasileira para este ano se manteve em 2,3%, segundo o novo boletim macrofiscal apresentado hoje pelo Ministério da Fazenda.
4: Dentre os fatores externos que devem contribuir para a projeção estão a retomada dos conflitos entre Estados Unidos e Irã e a instabilidade dos preços do petróleo e a possibilidade de novas pressões sobre a inflação global.
5: A equipe econômica também revisou a expectativa para a inflação deste ano.
4: A estimativa passou de 4,35% para 5,1% em 2026, enquanto a projeção para 2027 foi ajustada de 3,5% para 3,6%.
5: De acordo com o boletim, a principal pressão continua vindo da alta dos alimentos e do setor de serviços.
4: A secretária de Política Econômica, Débora Freire, destaca como a instabilidade no mercado externo impacta a atividade econômica brasileira.
13: Basicamente, continuamos no cenário de desafio global da crise do petróleo, que tem gerado aí impactos generalizados sobre inflação e crescimento. Para o cenário de PIB, estamos mantendo a projeção de crescimento em 2,3%.
5: Estão abertos até amanhã editais da Conab para aquisição de alimentos destinados à população em situação de insegurança alimentar e nutricional.
4: São produtos como açúcar, arroz, café, carne bovina, feijão, fubá, óleo e farinha.
5: Ao todo, serão adquiridas mais de 800 toneladas de alimentos.
4: Esse volume será disposto em cestas, para então ser entregue à população, como explica Ana Rita da Costa Pinto, superintendente de abastecimento social da Companhia Nacional de Abastecimento.
14: Por meio desses editais, a Conab vai receber propostas de organizações da agricultura familiar que tenham interesse em fornecer esses alimentos. Com o recebimento dessas propostas, será possível montar mais de 37 mil cestas de alimentos nas unidades armazenadoras da Conab em Mato Grosso, Mato Grosso do Sul, Rio Grande do Sul, Santa Catarina e Paraná. E também vamos conseguir adquirir cestas já montadas, mais de 21 mil cestas já montadas.
5: As compras serão executadas pela plataforma Contrata Mais Brasil, com resultado previsto ainda para este mês.
4: Portaria que regulamenta a publicidade das casas de apostas online, as bets, entra em vigor no próximo dia 17.
5: Entre as mudanças está a proibição de utilizar estratégias ou análises sobre eventos esportivos para induzir a realização de apostas.
4: Também está vedada qualquer divulgação direcionada a crianças e adolescentes.
5: A fiscalização será feita pela Secretaria Nacional do Consumidor, do Ministério da Justiça e Segurança Pública.
15: A portaria conjunta dos Ministérios da Fazenda e Justiça e Segurança Pública é voltada para os agentes operadores de apostas de cota fixa, ou seja, as casas de aposta online, as chamadas bets. A norma estabelece que a publicidade das bets autorizadas a funcionar no país deve seguir os princípios do jogo responsável. Ficam proibidas a divulgação de prognósticos e a exibição de apostas premiadas que sugiram a obtenção de lucro fácil, bem como a apresentação da aposta como suposta fonte de renda, como esclarece o secretário nacional de Direitos Digitais, Vitor Oliveira Fernandes.
16: A partir de agora fica claro que são proibidas veiculações publicitárias que induzam os consumidores a apostarem, que emitam palpites técnicos, como se o ato de aposta fosse uma ciência ou se houvesse algum tipo de estratégia por trás do ato de apostar. Além disso, também fica vedado qualquer tipo de publicidade direcionada ao público de crianças e adolescentes que não podem ter acesso a esses produtos, já que apostas de cota fixas no Brasil são proibidas, terminantemente proibidas para menores de idade.
15: Antes da publicação de qualquer anúncio, as plataformas de internet deverão verificar se a empresa de aposta é autorizada a funcionar no país. O secretário nacional do consumidor, Ricardo Morishita, afirma que a portaria traz segurança jurídica a todos.
17: É importante porque torna claro aquilo que é ilegal, como a gente pode combatê-la e também a publicidade abusiva e a prática abusiva. É uma forma tanto da gente comunicar melhor, mas ao mesmo tempo trazer mais segurança jurídica.
15: Entre as principais regras da portaria publicada no último dia 10 está a divulgação de advertências ao apostador sobre os riscos de apostas online. As penalidades para as bets que descumprirem as regras incluem multa de até 20% do faturamento da operadora, suspensão das atividades por 180 dias e, em casos de reincidência, a cassação definitiva da licença para operar no Brasil. Reportagem Nazi Brum.
18: Restauração ecológica e produtiva da bacia do Rio Doce em Minas Gerais.
5: Estão abertas até 31 de agosto as inscrições para a seleção de projetos de recuperação ambiental na região, após os danos causados pelo rompimento da barragem do Fundão.
18: Os investimentos são do Banco Nacional de Desenvolvimento Econômico e Social, o BNDES, em parceria com o Ministério do Meio Ambiente e Mudança do Clima.
19: O edital Restaura Rio Doce está recebendo propostas até o fim de agosto. Conduzido pelo BNDES, o Banco Nacional de Desenvolvimento Econômico e Social, em parceria com o Ministério do Meio Ambiente e Mudança do Clima, o edital vai selecionar instituições para executar e coordenar projetos de restauração ecológica e produtiva em 12.500 hectares na região da bacia do Rio Doce. O objetivo é reparar e compensar danos causados pelo rompimento da barragem de Fundão, ocorrido em 2015, em Mariana, Minas Gerais. Serão destinados ao edital 618 milhões e 750 mil reais do Fundo Rio Doce. O gerente institucional do Fundo Rio Doce no BNDES, Guilherme Tinoco, detalha as ações que deverão ser desenvolvidas pelas instituições selecionadas de acordo com o edital.
20: Ele prevê a implementação de ações integradas de restauração ecológica e produtiva, associadas à recuperação de áreas degradadas, à conservação do solo e da água e ao fortalecimento da cadeia produtiva da restauração na bacia do Rio Doce. A restauração ecológica deverá ser realizada através da recomposição da vegetação nativa. Já a restauração produtiva deve se dar por meio de sistemas sustentáveis que conciliem geração de renda e conservação ambiental.
19: As propostas para o edital Restaura Rio Doce devem ser apresentadas até o dia 31 de agosto. Mais informações estão disponíveis no site bnds.gov.br/restaura-rio-doce. Reportagem André de Barros Lima.
5: Jovens de 16 a 29 anos têm até o dia 20 de julho para se inscrever na plataforma Juventude Solidária.
18: A iniciativa oferece vagas de voluntariado em projetos sociais de diversas áreas e, em alguns casos, prevê apoio financeiro aos participantes.
1: Jovens com idades entre 16 e 29 anos interessados em atuar como voluntários em projetos sociais, fiquem atentos. As inscrições para a plataforma Juventude Solidária estão abertas até o dia 20 de julho. A iniciativa incentiva o trabalho voluntário em projetos que beneficiam comunidades de todo o país, especialmente em regiões mais vulneráveis. As vagas são em áreas como educação, cultura, esporte, saúde, assistência social, segurança alimentar e meio ambiente. Dependendo da vaga e do perfil do participante, pode haver apoio financeiro conforme as regras do edital. Quem fala sobre a ação é a secretária nacional de Juventude, Vitória Genuíno.
21: A gente selecionou 1000 projetos por todo o país e você pode ter a oportunidade de se engajar numa ação social que está acontecendo no território. E os temas são diversos: saúde, comunicação, tecnologia, cultura, direito à cidade. A oportunidade de você se engajar numa ação e, se tiver o ID jovem, pode receber uma ajuda de custo de R$300 durante 6 meses, que é o período do edital. E também todo mundo recebe um certificado de participação que vai te ajudar aí no seu currículo, na sua vida profissional.
1: Para participar, basta acessar o portal Brasil Participativo, entrar na página da plataforma Juventude Solidária e preencher o formulário de inscrição. Jovens de 16 e 17 anos precisam de autorização do responsável legal. Reportagem Luciana Vasconcelos.
5: Atenção, estudantes que participaram do processo seletivo do programa Universidade para Todos, o ProUni.
18: Já está disponível a lista de pré-selecionados na primeira chamada para o segundo semestre de 2026.
5: Os estudantes aprovados devem apresentar documentação diretamente na faculdade escolhida.
18: Nesta chamada, o ProUni ofertou mais de 471 mil bolsas de estudos, cerca de 220 mil bolsas integrais e mais de 251 mil parciais.
5: O resultado pode ser consultado no portal de acesso único ao ensino superior.
18: O prazo para comprovar as informações da inscrição começa hoje e vai até o dia 24 desse mês.
5: E essas foram as notícias do Governo Federal.
18: Uma realização da Secretaria de Comunicação Social da Presidência da República.
5: Com produção da empresa Brasil de Comunicação.
18: Que agora com o Minuto do TCU. Em seguida, as notícias do Poder Judiciário e do Congresso Nacional. Boa noite.
5: Boa noite para você e até amanhã.
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26: Presidente do STF recebe ministro da Fazenda para tratar de regulamentação das BETs.
27: STJ afasta uso capião familiar sobre parte de imóvel com área total superior a 250 metros quadrados.
26: TSS reúne com empresas de pesquisas eleitorais para discutir aprimoramentos para 2026.
27: Boa noite, eu sou o Arthur Filho.
26: E eu sou Walter Lima.
27: Nesta quarta-feira, o presidente do Supremo Tribunal Federal, ministro Edson Fachin, recebeu na sede da corte o ministro da Fazenda.
26: A reunião foi uma articulação institucional para combater a lavagem de dinheiro e o avanço de facções criminosas no mercado de apostas eletrônicas clandestinas. Pablo Lemos.
28: No encontro, o ministro da Fazenda, Dário Durigan, apresentou as ações do governo para a regulamentação do setor. O presidente do Supremo Tribunal Federal, ministro Edson Fachin, reforçou a preocupação do judiciário com o mercado de apostas eletrônicas clandestinas. e ressaltou algumas decisões do STF sobre o tema.
0: Decisões importantes já foram proferidas na ambiência cautelar, inclusive de proteção de benefícios sociais e proteção de pessoas vulneráveis, especialmente no tocante a mecanismos de publicidade para proteger crianças e adolescentes, bem assim os consumidores e, obviamente, os apostadores.
28: O encontro entre o presidente da Suprema Corte e o ministro da Fazenda antecede o julgamento no segundo semestre de ações que questionam especificamente a validade da Lei das Bets.
27: Para o Superior Tribunal de Justiça, o usucapião familiar não pode ser reconhecida quando o imóvel urbano possui área total superior a 250 metros quadrados, mesmo que o pedido seja apenas sobre parte do bem.
2: A usucapião é a aquisição da propriedade de um bem móvel ou imóvel em razão do uso por determinado prazo, sem oposição do dono e de outras condições legais. Fátima Uchoa.
3: Em divórcio litigioso compartilha de bens, uma mulher alegou exercer posse exclusiva sobre 250 metros quadrados do imóvel que habitava, embora a área total fosse maior. O Tribunal de Justiça de Minas Gerais negou o pedido. A quarta turma do STJ manteve a negativa, considerando que o limite previsto no Código Civil de no máximo 250 metros quadrados é requisito objetivo ao usucapião e deve considerar a metragem total do imóvel. O relator foi o ministro Antônio Carlos.
27: O presidente do Tribunal Superior Eleitoral, ministro Cássio Nunes Marques, se reuniu com representantes de 16 empresas de pesquisas eleitorais.
2: O encontro teve como objetivo debater regras para registros e pesquisas nas eleições. Lidiane Reis.
6: O ministro Cássio Nunes ressaltou que a reunião buscou ampliar a transparência, a segurança jurídica e a confiança pública nesse importante instrumento da democracia.
7: Pretende-se, na realidade, o fortalecimento de um ambiente permanente de cooperação, no qual seja possível compartilhar experiências, esclarecer aspectos técnicos e identificar oportunidades de aperfeiçoamento que contribuam para a ampliação da confiança pública, assegurando, ao mesmo tempo, maior segurança jurídica às entidades e às empresas de pesquisa.
6: Agora, as empresas poderão enviar propostas de melhorias referentes às pesquisas eleitorais ao Tribunal Superior Eleitoral até a próxima sexta-feira, dia 17 de julho.
27: Tribunal Superior do Trabalho mantém indenização a trabalhador que teve dados de ação divulgados na intranet da empresa.
2: A exposição foi considerada discriminatória. Marla Lacerda.
8: O trabalhador teve o nome, o número do processo e o valor da ação trabalhista divulgados na rede interna da empresa onde ele ainda trabalhava. Para a terceira turma do TST, a divulgação extrapolou a finalidade administrativa, violou a privacidade do empregado e o expôs a constrangimentos e retaliações no ambiente de trabalho. Diante disso, o colegiado manteve a condenação ao pagamento de R$5.000 por danos morais.
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27: A você, uma boa noite.
2: E até amanhã.
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1: Eu sou Paula Groba.
2: E eu sou Humberto Pinheiro.
1: E estes são os destaques de hoje do Jornal do Senado, que começa agora.
2: Senado endurece penas para crimes contra profissionais da saúde e da educação.
1: Aprovado o uso de emendas para atendimento pré-hospitalar dos bombeiros.
2: Avança projeto que aumenta a pena para o chamado estelionato amoroso.
1: Boa noite.
2: Boa noite.
1: Quem agredir ou ameaçar professores e profissionais da saúde no exercício da função poderá receber penas mais severas.
2: O Senado aprovou um projeto que endurece a legislação para crimes como lesão corporal, desacato, ameaça e homicídio. Repórter Pedro Pincer.
3: O plenário aprovou o projeto da Câmara dos Deputados que aumenta as penas do crime de homicídio praticados contra profissionais da saúde e da educação no exercício de suas funções. O texto também classifica como hediondo o homicídio e a lesão corporal de natureza grave ou seguida de morte praticados contra profissionais da saúde. O projeto ainda amplia as penas para crimes como lesão corporal, ameaça, incitação ao crime, desacato e outros delitos, quando praticados contra profissionais dessas áreas. O relator, senador Dr. Irã, do Progressistas de Roraima, defendeu o aumento das penas como forma de proteção à integridade dos trabalhadores.
4: Eles terminam recebendo toda essa carga, às vezes, de incompreensão, às vezes de... agonia das pessoas quando procuram atendimento no Sistema Único de Saúde, muitas vezes, por sobrecarga de trabalho, essas pessoas são submetidas a esse tipo de constrangimento.
3: Como foi alterado no Senado, o texto voltará à Câmara dos Deputados para a nova análise.
1: Avançou no Senado o projeto que endurece a punição para adultos que utilizam crianças e adolescentes na prática de crimes.
2: A proposta inclui no Código Penal uma nova circunstância agravante para aumentar a pena de quem explora menores na ação criminosa. Repórter Bruno Lourenço.
5: O projeto altera o artigo 62 do Código Penal para estabelecer que a pena de um crime será agravada sempre que o agente cometer a infração com a participação de um menor de 18 anos. A medida, explicou o relator, senador Wilder Moraes, do PL de Goiás, visa combater uma prática recorrente de organizações criminosas e delinquentes adultos que aproveitam a inimputabilidade penal e recrutam adolescentes para execução de roubos ou transporte de drogas e armas.
6: Ao estabelecer uma penalidade mais severa para aqueles que se valem de menores em suas ações criminosas, o Estado envia uma mensagem clara: explorar a vulnerabilidade. A vulnerabilidade jurídica e social de adolescente não serão tolerados. Esses agravantes funcionariam não apenas como punição, mas também como medida preventiva, desincentivar adultos e envolverem jovens em atividades ilícitas.
5: A proposta seguiu para a Comissão de Constituição e Justiça.
1: Senadores da Comissão de Direitos Humanos aprovaram também o aumento da pena para quem comete estelionato contra mulheres em relacionamento afetivo.
2: A proposta ainda inclui golpes amorosos pela internet. Repórter Patrícia Oliveira.
7: A pena do crime de estelionato, que é de 1 a 5 anos de reclusão e multa, poderá ser aumentada de 1/3 até o dobro, quando o golpe for praticado contra mulher, em contexto de violência doméstica e familiar ou de relação íntima de afeto. A proposta da senadora Damaris Alves, do Republicanos do Distrito Federal, aprovada na Comissão de Direitos Humanos, busca combater o chamado estelionato amoroso, quando o golpista conquista a confiança da vítima ou simula um relacionamento para conseguir dinheiro, bens ou outras vantagens financeiras. A regra também vale para relacionamentos mantidos exclusivamente pela internet, em redes sociais, aplicativos ou outros meios digitais. O projeto recebeu parecer favorável do relator, senador Hermes Klan, do PL de Santa Catarina.
8: O estelionato sentimental é uma violência que vai muito além do prejuízo financeiro. Ele destrói a confiança, a dignidade e a segurança emocional das vítimas, especialmente das mulheres.
7: O relator também substituiu a expressão relação amorosa amorosa por relação íntima de afeto, termo já adotado pela Lei Maria da Penha. A proposta segue para a Comissão de Constituição e Justiça.
1: E aplicativos de relacionamento podem passar a ser obrigados a informar sobre doenças sexualmente transmissíveis.
2: É o que determina um projeto aprovado hoje pela Comissão de Ciência e Tecnologia. A reportagem é de Márcio Maturana.
9: Informações sobre doenças sexualmente transmissíveis deverão ser claras, objetivas e didáticas em todos os aplicativos e plataformas de relacionamento, segundo o projeto aprovado pela Comissão de Ciência e Tecnologia, que segue para a votação final na Comissão de Assuntos Sociais. Será uma conscientização sobre sintomas, riscos à saúde, formas de transmissão, medidas de prevenção e possibilidades de tratamento, como informou o senador Esperidião Amin, do PP de Santa Catarina.
10: A plataforma digital, a internet, passou a ser um instrumento de intermediação, de, digamos, de troca de mensagens afetivas, e daí há um passo seguinte de um relacionamento mais íntimo. Portanto, essa medida preventiva vem socorrer a sociedade num momento em que este meio de intermediação passa a ser mais popular.
9: Amin leu o relatório do senador Everton, do PDT do Maranhão, que incluiu 4 emendas ao projeto apresentado pelo senador Fabiano Contarato, do PT do Espírito Santo. Uma das emendas busca evitar um excesso de notificações que possam reduzir a efetividade da medida. Outra impede que os avisos possam ser bloqueados nas configurações das plataformas. A terceira emenda substitui a expressão sites e aplicativos de relacionamento pela denominação aplicações de internet destinadas à intermediação de relacionamentos ou de encontros. E a quarta emenda obriga as plataformas a divulgarem relatórios periódicos sobre alcance, engajamento e efetividade dos avisos, sempre preservando os dados pessoais dos usuários.
1: O Senado aprovou um projeto que prorroga a autorização para que recursos do FGTS sejam aplicados em linhas de crédito específicas.
2: A medida poderá ser aplicada a entidades hospitalares, filantrópicas e a instituições sem fins lucrativos atuantes no âmbito do SUS. Repórter Douglas Castilho.
11: Implementada em 2019, essa política viabilizou até o ano de 2022 um total de R$3 bilhões a cerca de 140 hospitais filantrópicos. Os recursos são usados para que essas instituições substituam suas dívidas mais caras e imediatas por crédito a ser pago no longo prazo com juros menores. Médico, relator da proposta, senador Nelsinho Trade, do PSD de Mato Grosso do Sul, defendeu a medida, relembrando sua atuação na Santa Casa de seu estado.
12: Lá no meu estado, a Santa Casa é a quarta maior do Brasil. Eu trabalhei 17 anos lá e eu posso ver dia após dia a dificuldade daquele hospital e manter o bom atendimento.
11: O projeto também alcança as instituições sem fins lucrativos que atuem no atendimento de pessoas com deficiência. Pelo texto que segue para a sanção presidencial, fica suspensa a cobrança de eventual tributo de instituição filantrópica suspeita de não cumprir os requisitos de imunidade até decisão final de processo administrativo instaurado para esse fim, independentemente da data de ocorrência do fato gerador.
1: E o atendimento pré-hospitalar feito pelos corpos de bombeiros militares poderá receber mais recursos. O Senado aprovou um projeto que autoriza o uso de emendas parlamentares para financiar esse tipo de serviço nas ações públicas de saúde.
2: Com a mudança, estados e municípios poderão destinar verbas para a compra de ambulâncias, equipamentos, materiais e para a estruturação do atendimento prestado pelos bombeiros em situações de urgência e emergência. A legislação exige que pelo menos metade das emendas individuais sejam para a saúde. Pelo texto, apenas despesas que cumprirem requisitos a serem definidos pelo Ministério da Saúde poderão receber recursos de emendas. A indicação de emendas direcionadas ao Corpo de Bombeiros será facultada ao parlamentar. O texto base aprovado teve 65 votos a favor e 2 contrários. Música. Com edição de Paulo Groba e trabalhos técnicos de Eliseu Caires, o Jornal do Senado fica por aqui. Acompanhe agora as notícias da Câmara dos Deputados. Boa noite.
1: Boa noite e até amanhã.
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14: Câmara limita a possibilidade de recurso do Superior Tribunal de Justiça.
15: Audiência pública reafirma a defesa do limite de 20 anos para patentes.
14: Deputados divergem sobre votação do projeto que combate a misoginia.
16: Boa noite. Sargento Gonçalves, do PL do Rio Grande do Norte, critica o projeto sobre misoginia. O congressista acredita que o texto pode abrir margem para criminalizar manifestações públicas de fé e interpretações de textos religiosos.
14: Sargento Gonçalves argumenta que o país deveria concentrar esforços no combate ao crime organizado e aos crimes contra as mulheres. Para ele, o projeto não contribui para a proteção feminina e pode restringir o direito de cidadãos expressarem suas convicções religiosas.
16: Nicolas Ferreira, do PL de Minas Gerais, diverge do projeto que tipifica crimes relacionados à misoginia. O deputado acredita que a proposta pode restringir a liberdade de expressão ao criminalizar críticas e manifestações de opinião.
14: Nicolas Ferreira também associa o projeto a uma tentativa de censura. Na avaliação do deputado, o Congresso deveria priorizar medidas de combate a crimes como estupro, pedofilia e violência praticada por organizações criminosas.
16: Júlia Zanatta, do PL de Santa Catarina, declara que vai votar contra o projeto que tipifica o crime de misoginia. Segundo a deputada, a proposta pode restringir a liberdade de expressão e ser utilizada para limitar críticas a agentes públicos.
14: Júlia Zanatta também reprova o governo federal por, segundo ela, substituir o termo mulher em documentos oficiais por pessoa que gesta. Para ela, a prioridade das políticas públicas voltadas às mulheres deve ser o combate à violência e o fortalecimento da segurança pública.
16: Jandira Fegali, do PCdoB do Rio de Janeiro, avalia que a tipificação do crime de misoginia busca combater o discurso de ódio e a incitação à violência contra as mulheres. Segundo a deputada, a medida contribui para o enfrentamento do feminicídio.
14: Na opinião de Jandira Fegali, o projeto contra a misoginia não fere as liberdades de expressão, de fé ou de culto, asseguradas pela Constituição. Para ela, incitar a violência contra as mulheres é um crime grave que precisa ser combatido em todos os ambientes, inclusive nas redes sociais.
16: Alencar Santana, do PT de São Paulo, repudia a fala de colegas da oposição que, segundo ele, desmerecem a pauta de proteção feminina. O deputado alerta que o Brasil vem observando índices elevados de feminicídio.
14: De acordo com Alencar Santana, discursos de parlamentares que menosprezam as mulheres legitimam novas formas de agressão. Para o parlamentar, agressores e feminicidas devem ser punidos com rigor.
16: Benedita da Silva, do PT do Rio de Janeiro, refuta argumentos religiosos usados contra a proposta que criminaliza a misoginia. Segundo a deputada, o projeto é uma resposta ao aumento da violência contra as mulheres.
14: Benedita da Silva lamenta a falta de um diálogo produtivo com a oposição sobre a pauta feminina. Para a parlamentar, criminalizar a misoginia é uma medida essencial para poupar vidas e defender a dignidade das famílias brasileiras.
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13: Justiça.
16: A Câmara dos Deputados aprovou um filtro para recursos possíveis ao Superior Tribunal de Justiça. A repórter Daniele Lessa explica como deve funcionar.
18: A Câmara dos Deputados aprovou o projeto que regulamenta uma nova regra para análise de recursos especiais enviados ao Superior Tribunal de Justiça, o STJ. O projeto foi apresentado pelo senador Davi Alcolumbre, do União do Amapá, e altera o Código de Processo Civil. O recurso especial é usado quando uma das partes de um processo pede ao STJ que examine se uma decisão judicial aplicou corretamente uma lei federal. Pelo texto aprovado, quem apresentar esse tipo de recurso terá que demonstrar que a questão discutida é relevante do ponto de vista econômico, político, social ou jurídico e que o caso ultrapassa o interesse apenas das partes envolvidas no processo. Na prática, o objetivo é permitir que o STJ concentre seus julgamentos em temas mais importantes para a interpretação das leis federais e não apenas em casos individuais sem maior impacto. Relator da proposta em plenário, o deputado Ranieri Paulino, do Republicanos da Paraíba, defendeu que o novo filtro ajuda a racionalizar a análise de recursos e melhora a eficiência da justiça.
19: Justiça tardia não é justiça. Só esse ano o STJ recebeu mais de 260 mil processos. Será que isso facilita a avaliação e as decisões do STJ ou cria ainda mais dilatação de prazo para as partes que querem uma solução jurídica?
18: Segundo o relator, o acesso à justiça não ficará comprometido, pois para que o STJ deixe de analisar um recurso por falta de relevância, será necessária a manifestação de 2/3 dos integrantes do órgão responsável pelo julgamento. Quando a relevância for reconhecida, o relator poderá suspender em todo o país o andamento de processos individuais ou coletivos que tratem da mesma questão. Essa suspensão poderá durar 6 meses, com prorrogação por mais 6 meses, se houver necessidade de audiência pública ou participação de terceiros no processo. Deputados ligados ao PT, PCdoB e PSOL votaram contra o projeto, argumentando que a mudança prejudica os mais pobres, sendo benéfica apenas para quem tem recursos para contratar grandes escritórios de advocacia, como disse o deputado Chico Alencar, do PSOL do Rio de Janeiro.
20: Quem não tem recursos para contratar grandes bancas vai ficar prejudicado. Isso aqui não é justiça para os pobres. Os direitos sociais, previdenciários, consumistas dos pequenos, políticas públicas em geral, podem ter dificuldade nesses recursos.
18: O deputado Pedro Uczai, do PT de Santa Catarina, defendeu que o texto fosse alterado para permitir que continuem sendo aceitos recursos que tratem de direitos fundamentais ou coletivos, ações de execução penal e ações que envolvam grupos com mais de 1.000 pessoas, mas o plenário rejeitou essa sugestão. O projeto que regulamenta o critério de relevância para recursos especiais ao STJ será enviado para a sanção presidencial e pode virar lei. Da Rádio Câmara de Brasília, Daniele Lessa.
21: Eleições.
14: O Tony de Paula, do PSD do Rio de Janeiro, critica a condução política de Flávio Bolsonaro. O deputado acredita que o senador assumiu o risco de expor o ex-presidente Jair Bolsonaro a novas restrições judiciais ao divulgar uma carta escrita por seu pai.
16: O parlamentar avalia também que a atitude consolidou Flávio Bolsonaro como porta-voz do pai, evidenciando uma disputa pela liderança do campo conservador. O Tony de Paula defende que a direita busque uma alternativa política para as próximas eleições.
21: Saúde.
14: Participantes de audiência na Câmara dos Deputados defenderam a manutenção do limite de 20 anos para patentes para garantir acesso à saúde. A repórter Noelle Nobre acompanhou o debate.
22: A Comissão de Defesa do Consumidor da Câmara dos Deputados realizou uma audiência pública para discutir a manutenção do prazo de 20 anos para a vigência de patentes no Brasil. O debate reuniu representantes do governo e da indústria nacional que defenderam que o limite atual, contado a partir da data do pedido, é necessário para a sustentabilidade do SUS, o Sistema Único de Saúde, e para a competitividade de medicamentos genéricos e biosimilares. O presidente da Comissão de Defesa do Consumidor, deputado Clodoaldo Magalhães, do PV de Pernambuco, lembrou que existem projetos de lei no Congresso que buscam restabelecer mecanismos de extensão de prazos que haviam sido extintos pelo Supremo Tribunal Federal em 2021. O parlamentar reforçou que a inovação deve estar associada ao acesso à saúde pela população.
23: Toda essa inovação para que vai servir se não a vida humana? Então, os custos dos sistemas de saúde não vão enfrentar esses custos de patentes. a este tamanho.
22: Clodoaldo Magalhães disse agora aguardar a sanção do projeto de lei que garante a autonomia do Brasil na produção de medicamentos, vacinas, equipamentos e insumos médicos. A proposta, já aprovada pela Câmara e pelo Senado, cria a Estratégia Nacional de Saúde. Da Rádio Câmara de Brasília, Noelle Nobre.
13: Ciência e tecnologia.
16: Inácio Arruda, do PCdoB do Ceará, defende o fortalecimento da ciência e das instituições de pesquisa. O deputado destaca ainda a contribuição dos pesquisadores brasileiros para áreas como saúde, energia, agricultura e tecnologia.
14: Além disso, Inácio Arruda convida pesquisadores, estudantes e cidadãos a participarem da reunião anual de número 78 da Sociedade Brasileira para o Progresso da Ciência. Ele informa que o evento da SBPC vai acontecer em Niterói e deve reunir instituições de pesquisa de todo o país.
13: Transportes.
16: Comissão aprova autorização para pessoa com deficiência visual usar óculos biópticos para obter carteira de motorista. A repórter Paula Bittar nos conta como funcionam esses aparelhos.
14: A Comissão de Constituição e Justiça da Câmara aprovou uma proposta que autoriza pessoas com deficiência visual a utilizarem tecnologias assistivas, como óculos biópticos com lentes telescópicas, no processo de obtenção da Carteira Nacional de Habilitação, a CNH. Os sistemas biópticos combinam os óculos normais com um pequeno sistema telescópico. Enquanto a lente dos óculos fornece à pessoa a visão geral do ambiente, o telescópio auxilia na rápida localização de detalhes. O dispositivo pode ser fabricado para um ou para ambos os olhos. O texto estabelece que o Conselho Nacional de Trânsito, CONTRAN, deverá regulamentar o uso desses equipamentos no processo de habilitação de candidatos. O relator na CCJ, deputado Alfredo Gaspar, do PL de Alagoas, ressaltou que o projeto se harmoniza com o sistema constitucional de proteção e promoção dos direitos das pessoas com deficiência. Ele também disse que a proposta está de acordo com a Convenção Internacional sobre os Direitos das Pessoas com Deficiência e seu protocolo facultativo, que integram o ordenamento brasileiro com hierarquia equivalente à de emenda constitucional.
0: Isso é uma harmonização de convenção com a Constituição e o Estatuto da Pessoa com Deficiência, dando garantias e direitos para que elas possam acessar meios de transporte e terem direito a conduzir esses meios de transporte mediante o uso desse óculos bióptico, que nada mais é do que uma lente especial que tem uma profundidade maior, é tipo um binóculo olhando para determinado aspecto do óculos, para que possa ter uma acuidade maior visual.
14: O projeto, que autoriza pessoas com deficiência visual a utilizarem tecnologias como óculos biópticos com lentes telescópicas no processo de obtenção da carteira de motorista, já pode seguir para análise do Senado, a menos que haja recurso para votação antes pelo plenário da Câmara. Da Rádio Câmara de Brasília, Paula Bittar.
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13: Trabalho.
14: O governo defende projeto que prorroga a vigência de acordos e convenções coletivas de trabalho até nova negociação. Entenda na reportagem de Silvia Munhato.
4: Em audiência na Comissão de Trabalho da Câmara dos Deputados, o governo defendeu o projeto que prorroga a vigência de acordos e convenções coletivas de trabalho até que haja nova negociação. É a chamada ultratividade. Esses acordos e convenções têm hoje vigência máxima de 2 anos. Antes da reforma trabalhista de 2017, a validade permanecia após o fim do prazo estabelecido, até que um novo acordo fosse firmado. Diante das manifestações dos sindicalistas presentes, a deputada Érica Cocai, do PT do Distrito Federal, autora da proposta, disse que vai solicitar ao presidente da comissão, deputado Marcos Tavares, do PDT do Rio de Janeiro, a definição imediata de um relator para o projeto.
5: Quando você tem conquistas, muitas vezes, ano após ano, conquistas de décadas, que estão incorporadas já no cotidiano do trabalhador e da trabalhadora, e essas conquistas passam a não vigir mais quando chega o processo de database, você estabelece um processo de pressão imensa.
4: Em 2022, o Supremo Tribunal Federal considerou inconstitucionais as decisões da Justiça Trabalhista a favor da ultratividade. O projeto que permite a validade de acordos e convenções coletivas após o seu prazo de vigência até que uma nova negociação seja feita, precisa ser aprovado na Comissão de Trabalho e na Comissão de Constituição e Justiça para ser enviado para o Senado. Da Rádio Câmara de Brasília, Silvia Minhato.
13: Meio Ambiente.
16: Deputados aprovaram urgência para um projeto que reduz a área de proteção do Pantanal de Mato Grosso. O repórter Antônio Vital explica a questão.
6: A Câmara dos Deputados aprovou o regime de urgência para projeto que susta a ampliação da estação ecológica de Taiamã, em Mato Grosso, localizada nos municípios de Cáceres e Poconé, no Pantanal. Decreto do governo publicado em março ampliou a área da reserva de 11 mil para 68 mil hectares, com base na importância ambiental da área e com o argumento de que não há conflitos de terra na região, que tem quase 70% de vegetação natural preservada. De acordo com o Instituto Chico Mendes de Conservação e Biodiversidade, o ICMBio, a estação ecológica possui um berçário de peixes vital para o Pantanal, é um corredor ecológico para espécies ameaçadas e está localizada em área alagável, sem atividade econômica consolidada. O projeto que susta o decreto de ampliação da área foi apresentado pela deputada Coronel Fernanda, do PL de Mato Grosso. Ela alegou que o aumento da área protegida ocorreu sem que os produtores rurais e a população local fossem ouvidos.
21: Essa reserva, ela já existia, ela é cuidada, ela é preservada pela população de Cáceres. E o governo federal, fazendo a sua mídia social, como sempre, dentro da sua ideologia, aumentou essa reserva, um tamanho inadmissível, sem trazer nada para ofertar à população, sem dar condições para aquela população.

0: um dos biomas mais ameaçados do país.
1: O Pantanal é uma das áreas, se não a maior, uma das áreas, maiores áreas úmidas do mundo. Nós estamos vivendo uma crise climática sem precedentes. Eu acredito que todos, mesmo aqueles que acham que a Terra é plana, sabem que a crise climática é algo que está acontecendo de fato. E nós ampliarmos áreas como essa, e houve o debate, e depois disso votarmos aqui um projeto que dispensa, inclusive, que nós possamos ouvir as comissões dessa casa, nos parece extremamente perigoso, precipitado e inócuo, até porque nós sabemos que haverá depois contestações.
0: Ainda não há data para votação no plenário da Câmara do projeto que susta a ampliação da Estação Ecológica de Itaiamã, no Pantanal de Mato Grosso. Da Rádio Câmara, de Brasília, Antônio Vital.
2: Desenvolvimento Regional.
3: Paulo Guedes, do PT de Minas Gerais, é favorável à criação da região integrada de desenvolvimento do litoral norte de Pernambuco e Paraíba. A ideia, segundo o deputado, é que União, estados e municípios se articulem para promover ações de desenvolvimento no local.
4: Paulo Guedes afirma que a criação da RIDE amplia também investimentos em infraestrutura e geração de empregos. Ele ressalta, por fim, que a integração favorece o planejamento compartilhado e a redução das desigualdades econômicas e sociais na região.
3: Termina agora o Jornal Câmara dos Deputados, produzido pela Rádio Câmara, com trabalhos técnicos de Wellington Teles, apresentação de Márcio Aquilissardi e Tércia Guimarães. Boa noite para você.
4: Uma boa noite, a Voz do Brasil volta amanhã.
2: 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Boa noite.

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2: 10:14.
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3: 10 horas e 31 minutos.

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1: 10 horas e 45 minutos.

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1: 11 horas, 1 minuto.
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1: 11 horas e 14 minutos.
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1: Meia-noite, 2 minutos.
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1: Meia-noite e 30 minutos.
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2: Uma hora e 30 minutos.
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1: 2:01.
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0: 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Bom dia. Eu vou adorar tudo isso.
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2: 3 horas 59 minutos.
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2: 5:13.
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1: 5:44. 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

Olá, minha cara ouvinte. Que bom que estamos juntos mais uma vez. Este é o momento Despertai para o Amor, momento de reflexão, e eu desejo que ele faça bem a você e você também ajude a divulgar para que outros escutem. Aquilo que nos faz bem, nós podemos levar adiante. Desejo graça e paz, graça que Deus quer dar a cada um de nós. Gostaria de falar hoje sobre como conviver ou como encarar a dor, compreendendo a sua dor. O que percebemos a cada dia mais é que a dor que todos sofrem pode nos levar a dois caminhos. Ou nos faz mais humanos, a dor pode nos humanizar, nos tornar compreensivos, solidários, ou também a dor pode nos levar à amargura, ao rancor, transformando-nos em pessoas rudes e agressivas, queixosas, impacientes. O mais interessante e desafiador é que, diante do sofrimento, de uma forma ou de outra, temos de tomar uma decisão respondendo à pergunta: o que eu faço a partir dessa dor? O que eu estou fazendo com esta minha dor? Eu não sei que tipo de drama você vive, mas sei que tem a possibilidade de transformar a sua dor, o seu sofrimento, em lição de vida, em oportunidade de crescimento interior, em sensibilização para o desabrochar do amor universal no seu coração. Talvez a sua dor não seja diferente da dor de milhões de outras pessoas. A diferença poderá estar na maneira como você irá responder a ela, bem como o sofrimento da sua vida. A decisão está nas suas mãos. Você é que lida com a sua dor e você vai decidir o que fazer com ela, como lidar com ela. A dor pode unir as pessoas. Basta ver quanto nos tornamos solidários diante de grandes catástrofes, diante de problemas, por exemplo, hoje até migratórios. Existe muita solidariedade. Deixamos de lado os preconceitos, as diferenças sociais e, em geral, nos solidarizamos. A dor pode ser o remédio para acordar a alma e nos fazer perceber realidades para as quais os nossos olhos antes se mantinham adormecidos. Tudo o que eu te desejo é que você aprenda a sorrir na dor e que nunca use como motivo de infelicidade. Não vale a pena. Ter problemas na vida não significa estar condenado a uma vida infeliz. Uma canção do Padre Zezinho diz isso. Ele fez pro pai e a mãe dele que tiveram muitos problemas na vida. Ter problemas na vida não é ter vida infeliz. Mas a dor e o sofrimento podem ser ocasiões de amadurecimento, humanização, solidariedade, cultivo da humildade e do amor. Para finalizar, um autor nos diz assim: a dor é inevitável, o sofrimento é opcional. Saibamos lidar com a nossa dor e tomara que ela nos humanize, nos torne mais humanos, mais amorosos, mais abertos à vida. Um forte abraço para você, Deus te abençoe e te guarde, em nome do Pai, do Filho e do Espírito Santo. Amém.

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Ok, 6:12, está no ar o Acordei, nessa quinta-feira, dia 16 de julho. Temperatura 14 graus aqui em Salvador do Sul. Vamos ter uma temperatura até 24 graus nessa quinta, com sol. Mais uma vez um dia bonito, ontem também já tivemos um dia maravilhoso e hoje continua assim, né? 24 graus a temperatura, o dia, o sol diminui e de nuvens, com diminuições de nuvens pela manhã, tarde ensolarado e à noite de céu limpo nessa quinta-feira, né? Que está começando aí no Acordei. Já estamos aí com 6:13. 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Morales César, Arquitetura e Engenharia, fazem um Acordei até às 8. Hoje um dia maravilhoso, até vamos dizer assim, buenos dias, queridos amigos. Porque ontem tivemos aí a histórica vitória da Argentina de virada. Como é bom torcer para a Argentina. Enquanto que os jogadores da seleção brasileira só pensam qual é o creme que vão usar, o shampoo que vão usar, o cabeleireiro que eles vão. Os argentinos vão lá e jogam bola, mostram raça, raça. E aí é a diferença entre a Argentina e Brasil no âmbito do futebol. Por isso é bom torcer para um time que tem nada mais, nada menos do que Messi, 39 anos, jogando muito futebol e sendo decisivo. Então, parabéns, Argentina. Não sei se a Argentina vai ser campeão, porque a Espanha é muito boa, mas estaremos na torcida pela Argentina no próximo domingo, às 16:00. Muito bom dia, meus queridos ouvintes, vocês que estão em casa, no trabalho. Uma ótima quinta-feira, já estamos chegando aí na quase no final de semana, né? Quintou hoje, então, com um dia bonito, né? Hoje se usa casaco de manhã, mas durante o dia dá para tirar o casaco já, como foi ontem à tarde, né? Depois do sol, porque quando tem sol a coisa melhora bastante. Então teremos um bom dia hoje e esperamos que seja assim, né? Durante hoje e amanhã também temos previsão de tempo bom aqui na nossa região. Muito bom dia, Edson Musco, que já está ligado aí no programa. Uma ótima quinta-feira para você e para toda a sua família. Paulo Lerner, muito bom dia para você. Tudo de bom e um ótimo abençoado dia e um abraço para cada um, para vocês também, toda a família, Paulo Lerner. Japonês lá em Júlio de Cassinos, muito bom dia para você e para a família. Ótima quinta. Os amigos de Babilônia, Valmi e Adair Cohan, muito bom dia para vocês, que tem uma ótima quinta-feira. José Silvério Ranho, lá do Pareci Novo, muito bom dia para você e para a família. Um grande abraço. Cláudio Stein, Sirlei e o Caio lá em São Pedro da Serra, ótima quinta-feira para vocês e um bom dia. Lessie Hansel e os 600, um bom dia para vocês aí. Obrigado pela audiência aqui no Acordei, que está no ar. Muito bem, chegando Bruno e Marrone, choram as rosas.

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2: Seis horas e 23 minutos.
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4: A empresa Bento Transportes de Ônibus tem vaga para motorista. 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
9: Ok, em Salvador do Sul, agora 6 horas 27 minutos, 14 graus a temperatura, tempo bom nesta quinta-feira.

Ok, morte em acidente no Morro Tico Tico causa comoção e Prefeitura de Bom Princípio emite nota de pesar. O falecimento de Noeli Terezinha Feit, de 53 anos, causa grande consternação em Bom Princípio. Natural de Santo Cristo, ela residia há muitos anos no Morro Tico Tico, localidade em que foi vítima de um trágico acidente no início da tarde de terça-feira, dia 14, quando se dirigia ao trabalho em uma empresa próxima. Em torno das 12h30, Noeli conduzia uma bicicleta pela rua São Paulo, em direção à Nova Colômbia, quando perto do acesso do loteamento Schmitz ocorreu o acidente. Conforme foi apurado pela Polícia Civil, ela teria perdido o controle da bicicleta ao se deparar com um automóvel com placas de Feliz que aguardava para acessar uma garagem. Ao desviar do carro, teria se desequilibrado, vindo a cair, sendo atingido pelo ônibus escolar que transitava no sentido contrário. A Prefeitura de Bom Princípio emitiu nota de pesar e lamentando a fatalidade que envolveu um ônibus do transporte escolar e uma ciclista. Portanto, trágico acidente aí em Nova Colômbia, Bom Princípio, aí vitimando essa mulher que ia para o trabalho, né? Que ia para o trabalho, para trabalho, morreu então nesse acidente fatal.

Jovem de Montenegro é identificada como vítima da chacina que aconteceu em Triunfo e sepultada em cerimônia reservada. Gabriela Eduardo Sampaio, 23 anos, foi reconhecida por exames odontológicos. Outras duas vítimas seguem sem identificação. Foi aquele caso que apareceu o carro incendiado com três vítimas dentro. A jovem Gabriela Eduardo Sampaio, de 23 anos, moradora de Montenegro, foi identificada pelo Instituto Geral de Perícias como uma das vítimas da chacina registrada no último dia 4 de julho na localidade do Morro Marinheiro, em Triunfo. A identificação da vítima foi possível por meio de exames odontológicos. De acordo com o IGP, a comparação da arca dentária facilitada pelos aparelhos ortodônticos confirmou a identidade de Gabriela. Ela estava entre as três pessoas executadas a tiros e posteriormente encontradas com os corpos carbonizados em um crime que segue sendo investigado pela Polícia Civil. As outras duas vítimas ainda aguardam identificação oficial por meio de exame de DNA. Material genético coletado pela família encaminhado ao Instituto Médico Legal. Somente após a conclusão dos laudos, corpos poderão ser liberados para que as famílias realizem o sepultamento. O caso continua sob investigação e a polícia busca esclarecer a motivação do triplo homicídio e identificar todos envolvidos no crime.

0: E o Rio Grande do Sul tem aviso para tempo severo. Defesa Civil orienta que o que fazer em caso de granizo e vendaval, enxurrada, deslizamentos. A Defesa Civil do Rio Grande do Sul divulgou orientação para a população diante da previsão de uma sequência de condições meteorológicas adversas no estado. A partir de hoje, há riscos de temporais, chuvas intensas, ventos fortes, queda de granizo, descarga elétrica, enxurradas e deslizamentos. A recomendação geral é acompanhar as informações dos canais oficiais da Defesa Civil, estadual e municipal. Além de conhecer o plano de contingência à cidade e os riscos existentes na região onde possa, onde a pessoa mora ou circula. As medidas mudam de acordo com o tipo de ocorrência, também com o nível de alerta emitido. A Defesa Civil reforça orientações gerais. A população deve manter atenção e a evolução do tempo. Preparar um kit de emergência para a saída rápida, compartilhar informações com moradores próximos, sempre que possível, apoiar pessoas mais vulneráveis. Essa previsão aí, ela é mais para a região sul, né? Esses temporais aí não estão previstos aqui para a nossa região. Nós vamos ter chuva e principalmente no domingo. Daqui a pouco a gente traz para vocês a previsão aí para o final de semana. Mas para nós aqui não teremos aí, pela previsão, não teremos este forte temporal que pode atingir algumas cidades, principalmente no sul do Rio Grande do Sul.
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0: Ok, 6:33. Normélio Weichenfelder, bom dia. Bom dia, gauchada. Hoje é um dia especial. Meu netinho está de aniversário. Um aninho. Parabéns para ele. Antônia Kael Weichenfelder, vovô e vovó te ama. Olha só, parabéns então pelo aniversário aí da, ali diz Antônia, né? Não sei se é Antônia ou Antônio. Antônia Kael Weichenfelder está de aniversário hoje, ou é Antônio, eu acho que é Antônio mesmo. Então, parabéns para ele, muitas felicidades, muitos anos de vida, e vamos trazendo aí Banda 0800, da Bandinha até a Val.

0: 6:38.
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8: Ok, em Salvador do Sul, 6:43, 15 graus a temperatura. Tempo bom aqui em Salvador do Sul. Olha só, essa aí é de matar mesmo. Usaram a nossa dor para ganhar dinheiro, diz mãe de criança com câncer, vítima de falsa vaquinha, criada por inteligência artificial por golpistas. A mãe de uma criança gaúcha que teve imagens utilizadas em falsas campanhas de arrecadação na internet detalhou o impacto da fraude na família. Os criminosos usaram inteligência artificial para forjar vídeos sem que a menina em tratamento contra o câncer pedia dinheiro para pagar medicamentos. Nos anúncios falsos, uma voz gerada por inteligência artificial simulava a criança fazendo apelos emocionais aos doadores. O remédio que pode me ajudar é muito caro e a mamãe disse que a gente vai, já vendeu tudo. Se você puder ajudar, qualquer valor já me dá mais um dia com minha mãe. Se você puder me ajudar, clica no botãozinho aqui embaixo, dizia a mensagem falsa. Foi horrível, né? Foi horrível, a gente perdeu o sono, eu chorei muito porque não era só questão de imagem dela, mas eles estarem usando a nossa dor para se aproveitar, para ganhar dinheiro e principalmente pelas pessoas que estavam doando, afirmou. Segundo o delegado João Vitor Herédia, da Delegacia de Repressão dos Crimes Patrimoniais Eletrônicos, o grupo utilizava ferramentas de inteligência artificial e clonagem de voz para alterar campanhas verdadeiras. As publicações eram feitas por páginas falsas com nomes de clube de doadores e unidos pelo amor. Ao clicar nos anúncios, as vítimas eram direcionadas para sites que imitavam plataformas legítimas de arrecadação, como Vaquinha. Nessas páginas era gerado um código PIX e o dinheiro caía na conta das empresas de fachada controlada pelos criminosos. Kellen explicou que doadores procuravam a família nas redes sociais para comemorar a contribuição, sem saber que o dinheiro havia sido desviado. Apenas na campanha falsa envolvendo a imagem dessa menina, a polícia rastreou 294.500 desviados. A investigação também identificou uma empresa que funcionava como núcleo financeiro do grupo e que movimentou mais de 1,7 milhões no período apurado. Apesar do uso indevido da imagem, a criança alvo de criminosos teve uma campanha de arrecadação legítima no passado. A vaquinha verdadeira foi encerrada pela família após o valor necessário ser atingido. O tratamento foi realizado e a menina apresenta melhora no quadro de saúde. Que gente, como tem gente ruim nesse mundo, né? Usar uma criança que passa por câncer para arrecadar dinheiro, mas a polícia prendeu eles, né? Mas infelizmente esses vagabundos estarão logo logo fora da cadeia, né? Eu sou a favor de um tirinho na cabeça desses vagabundos para encerrar de uma vez por todas as ações desses criminosos aí que usam doenças de pessoas, de crianças, para ganhar dinheiro. Ok, 6:47, muito bom dia, Loivo Alberto, já está aí, quinta-feira, bom dia, Inês Cris de Azevedo e o Flávio lá em Francesa Alta, muito bom dia para vocês. E aí, lembrando aí que o Normélio agora me corrigiu aqui, o nome do neto dele é Anthony Kael Weschenfelder, que está completando um aninho de vida, e vai para ele. Feliz aniversário do Miramar Show para o Anthony Kael Weschenfelder.
9: Vai começar a festa, pessoal.

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1: Seis horas, 51 minutos.
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6: Ok, em Salvador do Sul, 6 horas 54 minutos, 15 graus a temperatura, quando devagarito está amanhecendo o dia aqui em Salvador do Sul. 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
6: 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Ok, 6:58 e estamos na quinta-feira, né? Quinta-feira, e vamos ver como é que fica a previsão para os próximos dias. Amanhã, sexta-feira, a mínima será 19, a máxima 27 graus, dia de sol com algumas nuvens, névoa ao amanhecer, noite com poucas nuvens. E olha só, sábado, a mínima 22 graus. E a máxima chegando a 28 graus neste sábado aqui em Salvador do Sul. Muitas nuvens no dia todo, com aberturas de sol. Não tem previsão de chuva para o sábado aqui. Já no domingo, a mínima 23, a máxima 27 graus, sol com algumas nuvens e chuva passageira. À noite, muitas nuvens, mas com tempo firme. Então não teremos muita chuva aí. Como diz, a chuva será muito lá na região sul. Na segunda-feira, a mínima será 24 graus, a máxima 27. Sol com muitas nuvens, pancadas de chuva à tarde e à noite. Na segunda-feira, vamos ver quando, mas pouca chuva também na segunda-feira. Mas no domingo, aqui eu estava olhando, vai chover sim, bem. 18 milímetros de chuva marcando para o domingo, mas nada de temporal, graças a Deus.

E nós estamos na Copa do Mundo, mas hoje recomeça o Campeonato Brasileiro. Às 19h30 tem Vitória e Vasco da Gama e Botafogo e Santos. Amanhã teremos jogos também, né? Nessa sexta-feira. Amanhã Bahia e Chapecoense às 19h30. Fluminense e Bragantino às 20h. Mirassol e Grêmio às 20h de amanhã. Então, vários jogos aí acontecendo aí em meio à Copa do Mundo. Então, pessoal, se liga. E o Grêmio entrando em campo, então, sexta-feira contra o Mirassol lá em São Paulo.

E no domingo tem Argentina e Espanha, grande final da Copa do Mundo, né? Depois de uma virada épica ontem da Argentina, e muita gente aí, inclusive o Valdir, se rendeu à Argentina, né? Já disse que não vai mais torcer contra a Argentina. Então tá aí, realmente vale a pena torcer para um time que tem raça, amor e alma. E a Argentina chega então para disputar sua sétima final de Copa do Mundo, enfrentando a grande Espanha. Grande jogo então no domingo aí, às 16h, a decisão da Copa do Mundo. Bom dia, dona Maria Inês Rodan e o Paulo, um grande abraço para vocês, obrigado pela audiência, uma ótima quinta-feira. Chegando os atuais, buenasera, Angelina.

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7: Ok, em Salvador do Sul, 7:07, 15 graus a temperatura, chegaremos hoje a 24 graus e o dia está amanhecendo aqui na nossa região. Tempo bom com sol nesta quinta-feira.

Muito bem, perícia aponta indícios de mal súbito em acidente com morte na RS-122. Márcio Roberto Nunes, de 56 anos, morador de São Sebastião do Caí, foi identificado como motorista encontrado sem vida na manhã desta quarta-feira, no interior de um Fiat Palio, que saiu da pista na RS-122, no quilômetro 18, no bairro Rio Branco. O veículo foi localizado por volta das 6:30 da manhã por uma equipe de inspeção da concessionária CSG, que encontrou o automóvel tombado em uma valeta às margens da rodovia. Márcio estava sozinho no carro e já não apresentava sinais vitais quando as equipes chegaram ao local. Conforme as primeiras informações apuradas, não foram constatados indícios de colisão com outro veículo ou de frenagem brusca na pista. Os vestígios encontrados reforçam a hipótese inicial de que o motorista tenha sofrido um mal súbito enquanto dirigia, perdendo o controle da direção antes de o automóvel sair da rodovia. A causa da morte, no entanto, será confirmada pelos exames periciais. Márcio seguia em direção ao município de Alto Feliz, onde trabalhava como porteiro em uma escola de educação infantil. Ele deixa esposa, duas filhas, quatro netos, além de demais familiares e amigos. A ocorrência mobilizou equipes da concessionária e do Comando Rodoviário da Brigada Militar e da Polícia Civil.

Vítimas mortas em ônibus com bailarinas em Santa Catarina eram parentes de prefeito paraguaio. Cidade decreta luto. As três pessoas que morreram no acidente de ônibus, que deixou 40 feridos na SC-492 na madrugada de quarta-feira, são parentes do prefeito de Independência, no Paraguai. Uma idosa, uma mulher e a filha dela, uma criança, morreram ainda no local. O coletivo levava alunos e professoras da Academia de Dança Betânia de volta à cidade paraguaia, após vencerem uma competição em Gramado, Rio Grande do Sul. O acidente aconteceu na SC-492 em Maravilha e São Miguel da Boa Vista, no oeste de Santa Catarina. Não temos muitos conhecimentos das circunstâncias do acidente, porque ocorreu de madrugada e a maioria dos passageiros estava dormindo, diz o prefeito José Resquim à Rádio Nacional do Paraguai. De acordo com ele, as vítimas são uma tia, uma prima e uma sobrinha. A relação entre elas não foi detalhada. Portanto, é esse acidente grave aí que vitimou três pessoas que estavam voltando de Gramado, né? Onde fizeram uma apresentação de danças. Que fatalidade, infelizmente. Muito bom dia, Jacinto e Lourdes Weber, que Deus esteja à frente de tudo hoje. É isso aí, um grande abraço para vocês, uma ótima quinta-feira. E Lori Guever, muito bom dia para você, caminhando para mais um dia com a graça de Deus. Grande abraço para vocês e para a família. Os amigos da Mecânica Diesel, bom dia, boa quinta a todos para vocês também, grandes amigos aí da Mecânica Diesel em São Pedro da Serra, sempre ligados aqui no Acordei. Prefeito Luizinho, grande prefeito, bom dia, filho, um bom programa, um abraço para os ouvintes e para você. Obrigado igualmente, grande abraço, uma ótima quinta para você e para a família. Prefeito de São Pedro da Serra, Luizinho, né? Tá sempre ligado aí no programa Acordei. Vamos lá, vou para Santa Catarina com terceira dimensão e depois Amado Batista, peão de obra aqui no Acordei.

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6: Ok, 7h22, 15 graus, já estamos com o dia amanhecido aqui em Salvador do Sul, né? Teremos hoje um dia maravilhoso, né? Com sol e esquentando, a temperatura chegando a 24 graus nesta quinta-feira. Três cidades do Rio Grande do Sul mudam nomes de ruas e escolas que homenageavam presidentes da ditadura. Três municípios do Rio Grande do Sul alteraram os nomes de duas ruas e de uma escola pública que homenageavam ex-presidentes da ditadura civil-militar. As mudanças ocorreram após recomendações do Ministério Público Federal. O Ministério Público Federal argumentou que não é possível homenagear perpetradores de graves violações aos direitos humanos em um regime democrático. O órgão afirmou que a manutenção dos nomes banaliza os atos deletivos da ditadura civil-militar de 64 a 85 e ainda contribui para o ressurgimento de teses revisionistas. Um levantamento realizado pelo portal, com base nas informações do censo 2022, aponta que o Rio Grande do Sul possui, no momento do censo, 156 ruas e 33 avenidas, com nomes de referência a cinco presidentes da ditadura. Em Machadinho, uma lei municipal mudou a denominação de Rua Marechal Castelo Branco para Rua Agostinho Polidoro. Em São José das Missões, a antiga Rua Ernesto Geisel passou a ser chamada de Rua Ipiranga, também por meio de legislação municipal. Já em Carazinho, a Secretaria Municipal de Educação realizou os procedimentos administrativos para alterar o nome da Escola Municipal de Ensino Fundamental Presidente Castelo Branco. A instituição agora chama Escola Municipal de Ensino Fundamental Castelo. O pedido do Ministério Público baseia-se em relatório final da Comissão Nacional da Verdade, publicado em 2014, aponta que os presidentes do período foram responsáveis por crimes contra a humanidade. Para o relatório, eles conceberam e implementaram a repressão e eliminação de opositores políticos como uma política de Estado sistemático, englobando os crimes de tortura, execução sumárias, desaparecimentos forçados, prisões arbitrárias e violações graves. Também segue o Plano Nacional de Direitos Humanos de 2009, que orienta os prédios públicos a não receberem nomes de pessoas reconhecidas como torturadores. Não tem nada a ver, isso é uma grande falácia da imprensa esquerdista. Esses presidentes aí, aliás, não teve perseguição. Teve perseguição a vagabundos, a pilantras que queriam fazer mal ao Brasil. Mas as pessoas de bem, trabalhadoras, ninguém foi atendido na ditadura militar. Aliás, foram uns belos anos aí, quando o regime militar mandava nesse país, pelo menos havia segurança pública e havia respeito nesse país. Então, não venha com essa falácia de dizer que esses presidentes eram ditadores. Nada, ditadura é o que está acontecendo agora, principalmente a ditadura da toga do STF. Isso sim que é ditadura. Ok, vamos lá, José Maurício Kuhn, muito bom dia, grande abraço para você, uma ótima quinta para você também, seu José Maurício Kuhn e toda a sua família. Lisette Weschenfelder, lá em Campes, muito bom dia para você, grande quinta-feira para você e para a família. Gilmar Verne em São Pedro da Serra, muito bom dia para você, obrigado pela audiência. Chegando André Renner e Grupo Carisma, Bela Senhorita.

0: 7:30. 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
3: Ok, 7:32. Já está no ar, Valdir Epino. Buenos dias, como estás? Valdir.
4: Tudo muy bien, meu caro.
3: Muy bien.
4: Exatamente, né? Estamos aqui vivos e fortes nessa quinta-feira de sol maravilhoso que está fazendo, né?
3: Sim.
4: Um dia já com uma temperatura mais agradável. Acredito eu, você inclusive, que levantou mais cedo, certamente pode conferir isso, né? Clima mais agradável lá fora, né?
3: Olha, tá bem, bem gostoso, vai ser um dia maravilhoso, né? Ontem já tivemos um dia bom, né? À tarde já muita gente circulando de bermuda, Valdir, em Salvador do Sul, e a tendência é subir mais a temperatura, pelo menos até sábado, né? Teremos tempo bom. As chuvas, elas não...
4: Tem camiseta no final de semana, né?
3: Como?
4: Certo? Nós teremos camiseta e bermuda no final de semana.
3: É, e inclusive estarei usando no domingo uma camiseta.
4: Isso da chuva, né?
3: Não, tu sabe que pra nós não tem muita chuva, não. É mais chuva pra região sul, né? A região sul da... que tá programado os temporais. Para nós aqui, inclusive, não há muita chuva no domingo. E nem sábado haverá chuva, pela previsão. Vamos ver se ela muda amanhã, mas até agora só teremos chuva no domingo, 18 milímetros marcando. Mas vai
4: só
3: dar.
4: Só notícia boa.
3: Só notícia boa. E dá pra usar, estarei usando uma camisa, uma camiseta no domingo, que eu não costumo usar, mas vai ter azul, assim. A minha camiseta vai ser azul no próximo
4: domingo. Tu vai usar o segundo uniforme do Grêmio?
3: É verdade, vou ter que usar. Aliás, falar em Grêmio e Inter, sabe?
4: Eu acho que você fica bem de azul.
3: Não. Eu prefiro o vermelho, né? Mas o vermelho dessa vez não vai ser o meu vermelho fúria, né? Porque a fúria será a Espanha. Mas nós temos a fúria argentina também. Então será um grande jogo no domingo. E sabe por que que eu torço para a Argentina? Porque esses caras não se preocupam com creme, com shampoo de cabelo, esses jogadores. Eles jogam futebol. Então, esta é a diferença da seleção argentina para a seleção brasileira.
4: É, exatamente. E até de repente tem um ou outro que gosta de um cremezinho e tal, uhum. mas eles não se escondem só atrás do cremezinho, né?
3: Exato.
4: Eles usam o creme, mas aguenta o tranco, né?
3: É verdade.
4: Aliás, foi comovente. Eu digo que foi comovente. Claro, eu torci para a Inglaterra.
3: Eu sei disso.
4: Mas no momento em que houve a reação argentina e da forma que houve, não dá para não torcer para a Argentina.
3: É.
4: Não dá. E a gente torce para a Argentina não é por causa da Argentina.
3: Claro
4: é
3: que
4: por
3: não.
4: causa da inveja que nós temos e da vontade que a gente teria de ver o nosso Brasil jogando da mesma forma, né?
3: Exatamente.
4: Não só o nosso Brasil, o nosso Grêmio, o nosso Inter, né? Jogando dessa forma, com toda a vontade. Olha, foi comovente a dedicação dos jogadores argentinos, né? E mereceram ganhar o jogo, mereceram. Foi um massacre no segundo tempo.
3: Foi.
4: E os ingleses mais uma vez, né, meu caro Fábio? Entregaram a rapadura quando chegou na fase decisiva. Os ingleses, no jargão popular, arregaram de novo, cara.
3: É verdade. Tu sabe que você vendo a Argentina jogar, para o torcedor gremista, lembra a equipe do Grêmio nos anos 90, que não aceitava a derrota e até o último momento para ganhar. E lembrava o Internacional do ano 2005, 2006, né, até 2010. Então a gente fica com saudades, porque naquela época o Grêmio e o Inter, nas suas devidas anos, né? Se negavam a perder jogos e iam até o último minuto lutando. Então, isso também dá uma lembrança, né, Valdir?
4: É, exatamente. E tem uma coisa muito importante, né, Fábio? Esses times, eles não eram formados só por atletas.
3: Exatamente.
4: Eles eram formados por homens.
3: Guerreiros.
4: Guerreiros, exatamente. Uhum. Não, eles não arregavam, eles tinham uma força mental. Quer dizer, você vê De Leon, por exemplo, né? O De Leon jogando o próprio Renato, né? Com a força dele, o China, o Baidec lá atrás, tal, o próprio Tarcísio na frente, levando paulada, mas indo. O Internacional do Fernandão, do Yarley, do Edinho. Né?
3: Índio. Índio jogou com o nariz quebrado a decisão.
4: O Índio, talvez o Índio seja até o maior exemplo disso.
3: Exato.
4: Né? Aí é diferente. Aí tu vai lá no Grêmio de Adilson, de Rivarola, de Danley, e aí vai de Dinho, né? De Jardel. Que também eles não. O próprio Paulo Nunes, uhum. eles não corriam da briga.
3: Não, pelo
4: eles
3: contrário.
4: Eles iam pra cima.
3: Exato.
4: Eles não se entregavam ao resultado. Então, a gente acaba tendo saudades desse tempo.
3: É, né? Verdade.
4: Um tempo em que a seleção brasileira nunca teve essa característica.
3: Não, ela foi uma.
4: Até porque a seleção brasileira sempre. Ela pontuou suas grandes atuações, quando havia grandes atuações, na técnica, no envolvimento.
3: Ela tinha
4: não
3: um...
4: na raça.
3: Exato. Porque tinha muito craque, né?
4: Exato, não precisavam de raça porque tinham técnica suficiente.
3: Exato,
4: né?
3: Exatamente. Que era bonito então, de ver também.
4: E era característica, sempre foi característica do futebol da seleção brasileira, porque a seleção brasileira ela é forjada no centro do país,
3: uhum.
4: né? São Paulo e Rio, exato. Onde normalmente o jogo um pouco é mais lúdico, né? É um futebol mais, vamos dizer assim, aquele futebol que já não existe mais, que é aquele futebol encantador, né? De toque de bola, de envolvimento, de improvisação, enfim, não um jogo físico. A seleção brasileira nunca jogou um jogo físico, talvez a que tenha se aproximado mais, vamos dizer assim, de um jogo físico foi a seleção de 94, que aí se impunha também pela situação física, marcava muito, né? Mas as demais seleções, e aí a gente cita a seleção de 82, para não citar sempre a de 70, né, e de 58, vamos citar a de 82, que não ganhou. Mas encantou. Ela não ganhou, mas encantou o mundo com aquele futebol.
3: Exatamente, exatamente. Mas, Valdir, mas apesar da grande vitória da Argentina, porque a Argentina quis ganhar o jogo, já ao contrário, a Inglaterra não quis ganhar o jogo. A Inglaterra, o treinador foi muito mal, né? Porque depois do gol recuou totalmente o time, né? Tirando atacante, botando zagueiro.
4: Agora, eu te faço uma pergunta. Todo mundo está citando o fato da Inglaterra ter recuado voluntariamente,
3: uhum,
4: para a defesa, para segurar o jogo.
3: Uhum.
4: Não lhe parece também que a gente tem que considerar que a Inglaterra foi empurrada para trás,
3: não,
4: pela força,
3: não,
4: dos argentinos?
3: É, também tem isso, né? Até ontem, alguns comentaristas aqui do Rio Grande do Sul, né, de emissoras, né, dirá, nunca mais chamem o Celso Rode de retranqueiro depois desse jogo.
4: É, exatamente, eu ouvi isso também. É.
3: É. E tu sabe que, Valdir, eu olhando ontem as notícias, né, muitos jornalistas que estavam torcendo contra a Argentina, eles ontem se entregaram, né, e disseram, não dá pra torcer contra Messi, não dá pra torcer contra esses caras aí, porque os caras jogam muito. E Messi, aos 39 anos, cara, porque o cara joga muito, não adianta.
4: Fibo, tem aí alguém que quer participar do comentário.
3: Opa, mas
4: não sei se você ouviu ao fundo.
3: O Breno?
4: Alguém comentando. Hã?
3: É o Breno?
4: Não, eu estou com a minha neta Briana e ela está aqui.
3: Opa!
4: Comentando o jogo junto com o seu vocabulário específico,
3: tá,
4: né?
3: Certo.
4: Então, tá agora, certo. Como eu citei o nome dela, ela olhou para mim aqui, aí ela parou de fazer a sua ladainha.
3: Ah, né? Mas ela tá puxando o voo. Ela gosta de um microfone também.
4: Não, então, se botar um microfone, ela sai falando aí, comentando, né?
3: É isso aí.
4: Mas, agora, Fábio, claro, em função de tudo que a Argentina já fez, né? Não é possível a gente não dar a ela um favoritismo, né? Mas, por outro lado, o que a Espanha fez com a França, a grande França, né? Também tem que ser considerado. Então, assim, eu por mim, eu coloco um triplo.
3: Porque, isso aí, não tem o que.
4: Porque eu vou te dizer uma coisa: a Espanha tem um jogo envolvente, ela também marca em cima, ela também busca domínio, posse de bola, e até o próprio DNA espanhol não permitiria que uma eventual vantagem espanhola se refletisse em retranca.
3: Uhum.
4: Isso não está no DNA dos espanhóis, chegar a recuar lá atrás e ficar só se defendendo.
3: Não,
4: então, eu vejo que vai ser um jogo em que o detalhe vai ser decisivo. Nós temos aí de um lado Messi, de um outro do outro lado Lamine Yamal, né? Ele que foi decisivo na conquista da Eurocopa pela Espanha e que até agora não fez um grande jogo. Ele poderá desencantar no domingo, né?
3: É.
4: Ele é um jogador decisivo, né? Então, nós temos aí o Dani Olmo na Espanha e temos aí o Depou, o Lautaro Martínez, temos o Julian Álvares, temos vários jogadores, né? O próprio Enzo Fernandes na Argentina, aí a gente também pode citar o Oyarzabal da Espanha, ou seja, jogadores que podem decidir aí essa partida. Então, eu não gostaria, eu também vou arregar, que nem a Inglaterra arregou. Eu não vou apostar em ninguém, porque eu realmente não tenho nenhum palpite com relação. Isso é um jogo que pode acontecer qualquer coisa.
3: Sim, eu digo assim, eu falo que nem eu falei do jogo Argentina e Inglaterra antes. Eu disse para muitos, eu torço para a Argentina, mas acho que a Inglaterra passa. Eu torço para a Argentina domingo, mas a Espanha tem grande chance de ser campeã. Mas, eu torço veemente para a Argentina, mas é que nem você disse. É um triplo aí na loteria, não tem o que fazer. não tem o que fazer aí, porque os dois times são realmente são os mais fortes e vejo assim uma leve, mas não muito pouco, a Espanha sendo favorita.
4: Mas o Fábio, na verdade, no início do Mundial, a gente apostava em França e Argentina na final, certo?
3: É verdade. É verdade.
4: Era o que normalmente a gente pressupunha.
3: Valdir!
4: Pois a França não confirmou, a Argentina confirmou.
3: Exato.
4: É.
3: Valdir!
4: A França ficou. Oi?
3: Eu preciso te cortar. Eu tenho uma visita ilustre aqui. Vem aqui. Como é? Conhece o Chaconoldo?
4: Mas claro, que saudade de ouvi-lo novamente. Eu quero ouvir ele.
3: Tu sois bom dia, Gelfado Valdir.
5: Bom dia.
4: Alles gut, Chaconoldo?
5: Alles?
4: Das ist gut. Ja, wann kommst du nochmal zum Programm, wie mit dem Fieber machen?
5: Olha, da kann nochmal schnell ein Tag passieren.
4: Das ist schön.
5: Weil vorläufig ist es meio complicado.
4: Ah, então tá. Mas vai chegar o dia aí que tu vai poder fazer aí um programa com o Fibo de
5: novo. Talvez ich Fibo mit einem ganz viel Eier.
3: Und du tust die Leid. Der tut die Leid all verrückt.
4: Que bela visita.
5: Que quebra e uma proa.
3: Tá bom.
5: Eu tô no Uruguai da Bicifatela, não.
3: Tá. Valeu, Chaconoldo. Meu amigo Lauro Tevas. Fazendo uma visita aqui, né? Valeu o corte, né, Valdir? Merece um corte aí da nossa conversa.
4: Sem dúvida nenhuma. Aliás, eu tenho muita saudade daquele programa que você fazia no sábado pela manhã.
3: Sim.
4: Com ele. Uhum. E aquelas resenhas que você fazia aí, que era um sucesso, né? Eu ficava realmente antenado e fazia meu sábado de manhã mais feliz, mais alegre.
3: É, né? Verdade, isso aí.
4: Oxalá a gente consiga repetir a dose um dia, né?
3: Tu sabe que eu tô namorando ele já há meses aí, para pelo menos uma vez por semana vir aqui de manhã, né? E bater um papo aí com nós aí, seria uma coisa, e os ouvintes gostam muito também, né? Porque são coisas da nossa terra, né? São pessoas assim que falam a língua da nossa população e o pessoal gosta, né? E o Chaconoldo é um cara muito inteligente, ele não se aperta.
4: É. E essa coisa, porque fala em alemão na rádio, aí o pessoal que não entende alemão não consegue entender e tal. Na verdade, nós não estamos, vamos assim, criando uma secção.
3: Não. Estamos, até porque nós falamos 90.
4: Na verdade, nós estamos apenas recuperando a nossa própria história.
3: É, exatamente.
4: Né? A nossa história como salvadorenses, como são pedrenses, foi conviver com o idioma alemão, claro, desde o nascimento.
3: Exato.
4: Né? Então, cultivar essa língua é, no mínimo, um sinal de inteligência.
3: Exatamente.
4: Porque tem muita gente que precisa pagar curso para aprender o alemão.
3: É verdade.
4: Um idioma que a gente recebeu de graça.
3: De graça.
4: Ah, mas é dialeto e tal. Sim. Vai na Alemanha e fala esse mesmo alemão que tu tens aqui, que tu vai conseguir se entender.
3: Com certeza.
4: Eles vão te entender, vão primeiro rir que tu tá falando o idioma dos bisavós deles. Normal.
3: Exato.
4: Mas eles vão entender e muitas vezes ficam admirados e contentes de estar ouvindo o idioma antigo deles também.
3: Exato. É
4: o
3: mesmo
4: dialeto antigo deles.
3: É
4: então,
3: mesmo.
4: A gente consegue se entender sem problema nenhum, né? Sempre aquela isso é que nem o espanhol. A gente consegue entender o espanhol, mas a gente tem que pedir para eles falar devagar.
3: Exatamente, né? Exatamente.
4: E é a mesma coisa com o alemão. Então, na verdade, a gente não está querendo aí promover uma supremacia do europeu. Nada disso, nós não temos nenhuma ideia disso. Na verdade, quando a gente fala nos nossos programas da rádio, falamos em alemão, é para justamente continuar cultivando um idioma que nós nascemos dele.
3: Exato. Não é.
4: Eu falava alemão até os 6 anos. Eu aprendi português quando eu fui pra escola.
3: Eu fui ao contrário. Eu aprendi a falar alemão quando fui pra escola. Até
4: porque tu era de uma família de italianos.
3: Né? Não, é, assim, a mãe era, ela falava alemão e, também, é que, mas a mãe como professora, né? Ela falava sempre em português em casa, né?
4: Sim,
3: né?
4: Sim,
3: e o pai também, então, depois que eu comecei na aula...
4: Você tinha o Rumes por um lado e o Kies pelo outro, né?
3: Depois que eu comecei na aula, ali em Campestre, 90% dialeto alemão, né? Eu consegui aprender, né? E falar alemão, graças a Deus, graças aos colegas lá em Campestre Baixo. Daí eu... Aí foi embora, né?
4: É, exatamente. Então, um programa aí, quem sabe, numa sexta-feira... Todas as sextas-feiras de manhã, eu vou ser um ouvinte assíduo, sem dúvida nenhuma. Pra gente conseguir aí bater um papo, nós tínhamos um programa, né, que hoje está numa outra emissora, né? E que eu sempre valorizava o programa do Edson Wischenfeld.
3: Claro,
4: né?
3: Claro.
4: É, como é que é? Mevichens.
3: Mevichens, é. Isso aí.
4: É.
3: E o pessoal gosta, não adianta.
4: Sim, a gente tem. Assim como na Serra tem muitos programas feitos em italiano.
3: É, a própria rádio.
4: Que bonito, bonito manter, manter a língua, né? Manter a tradição. Isso é importante. Isso é importante. Então, é importante que a gente faça esse registro para não parecer que a gente está aí sendo.
3: Não é demérito a outras, as outras etnias.
4: Exatamente, é difícil, eu tento escolher as palavras corretas, né? Para claro. Não parecer, para a emenda não ficar pior que o soneto, né? Mas,
3: e para o Alexandre de Moraes não te processar também, né?
4: É, exatamente. Então, aos queridos ouvintes que por um acaso não entendam o idioma, não fiquem tristes. É que a gente também fala para uma grande aglomeração de pessoas que são de origem germânica, né? E que tem no alemão uma segunda língua, muitas vezes a primeira, inclusive, né?
3: Isso.
4: E que a gente acaba tentando aí atingir todos os segmentos, inclusive este, né? Daquelas pessoas, especialmente as mais idosas, que precisam. Por uma questão de nostalgia, né? Precisam ouvir aí o idioma sendo falado aí em todos os cantos, inclusive no microfone.
3: É verdade. Mas domingo a língua oficial vai ser a língua espanhola, tanto...
4: Espanhola, exatamente.
3: Espanhola, o argentino fala espanhol, né? E a Espanha, então, é espanhola, então teremos... É uma a primeira final espanhola, de língua espanhola, na Copa do Mundo.
4: Você, por exemplo, já tem uma preferência. Você vai torcer para a Argentina, né?
3: Mas claro.
4: Eu, por exemplo, eu não tenho nenhuma preferência. Desde que a Espanha ganhe, não tenho nenhuma preferência com relação ao jogo.
3: Mas o senhor ontem colocou que o senhor mudou, que o senhor é torcedor da Argentina. O senhor mudou de novo hoje?
4: Eu mudei durante o jogo. Eu sou muito volúvel.
3: Ah, tá.
4: Eu mudei só durante o jogo, porque durante o jogo, em função justamente da pressão que a Argentina, eu prefiro não usar o termo que a Inglaterra recuou. Eu prefiro dizer que a Argentina é que empurrou a Inglaterra para o seu campo, pressionou de tal forma que me encantou, que me comoveu a ponto de acabar torcendo no final do jogo pela Argentina. Mas essa torcida argentina, isso não passou do apito final. Depois eu me reencontrei de novo, né? eu consegui me reencontrar de novo, então agora, a partir de agora também não importa não importa quem ganhe, desde que o resultado seja em favor da Espanha, né?
3: Tá bom. Vamos aguardar então até domingo. Valdir, eu vi que o senhor amanhã não vai estar no debate, mas o senhor vai estar no comentário amanhã de manhã?
4: Isso depende tudo de como estarei, né? Se eu estarei acordado no
3: mas
4: seu
3: o senhor, horário. O senhor vai viajar?
4: Não, eu vou pro litoral de novo. Né?
3: Ah, tá. Não, beleza. Tranquilo,
4: não,
3: então.
4: Eu ainda estou na fase de adaptação do meu imóvel, né? Então tem muitas coisas ainda para serem colocadas, então a gente vai esse final de semana novamente.
3: Aproveitar o verão, né?
4: Na semana que vem, teremos a grande festa aí, a festa do colono e do motorista. Isso, aí em São Pedro, né?
3: Isso aí.
4: Então queremos estar presentes, então nós vamos esse final de semana, né? Então temos alguns serviços para fazer. Uhum. E aí, claro, a gente vai esticar também um pouco.
3: Com certeza.
4: O descanso de manhã, né? Então, uhum. Mas normalmente eu estou acordado na hora de fazer o comentário. Então, tente. Quem sabe a gente consegue aí fazer o comentário e você consegue me acordar. E eu acordado fico de excelente bom humor, tá?
3: Tá bom então, Valdir. Então vamos lá.
4: Ah, só pra dizer que a Argentina pode ser a terceira seleção em todos os tempos a conquistar dois títulos seguidos.
3: Sim, Brasil e Itália conseguiram isso.
4: É, a Itália em 34 e 38, o Brasil em 58 e 62 e pode ser a Argentina 2022-2026. Quer dizer, então, a gente está dando muita arma para os argentinos nos gozarem, tá? Então, por isso que eu prefiro que a Espanha ganhe, porque aí a Espanha está bem lá atrás, ainda não vai nos incomodar.
3: Muito bem. Muito bem, Valdir Etvino.
4: Dito isso, um grande abraço a todos e até amanhã.
3: Até amanhã, Valdir Etvino, e o seu comentário matinal aqui no Acordei.

Ok, mandar um bom dia para Rede Ribne, Heidi Ribne, Jailinha São João, um bom dia para você, uma ótima quinta-feira. Ladir Renner, muito bom dia para você. E antes estava falando aí sobre a história de mudar nomes de presidentes, né? Que dizem ditadura militar, e eu não concordo com isso. E a minha querida amiga Ladir Renner também já colocou que não, que também concorda com o que eu falei. Ela acha isso realmente uma palhaçada. Eu também acho. Muito bem, queridos ouvintes, estamos chegando ao final do programa. Acordei nesta quinta-feira, né? 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Hoje é dia do peixe, aí no Restaurante Gran Buffet. Morales César, Arquitetura e Engenharia, fizeram o programa Acordei para você nesta quinta-feira maravilhosa de tempo bom, e nós voltamos amanhã às 6 horas da manhã com mais um Acordei. Fiquem todos bem e a todos vocês, bom dia!

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5: 8:03.
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2: 8:14.
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0: 8:30.
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3: Muito bom dia, com muito mais alegria, mais energia, a melhor seleção musical, as notícias e por começar mais uma manhã ao seu lado, em sua companhia. Abençoado dia você, a partir de agora, está sintonizado com a Rádio Nova Salvador e o programa Caravana da Alegria, oferecendo sempre a você a melhor seleção musical com o seu amigo Loivo Alberto, o locutor mais apaixonado do Brasil. Acima de tudo, pelo que faz e pelo prazer de ter ouvintes especiais como você em nossa sintonia. Ligue, participe e faça seu dia valer muito mais a pena.
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0: partir de agora, muita festa vai rolar. É a Caravana da Alegria pedindo humildemente licença para entrar em sua casa, no seu carro, no seu ambiente de trabalho, onde quer que você esteja, levando as ondas amigas da Rádio Nova Salvador. Muito obrigado de coração. Yetskitsos. Alô, Salvador do Sul, São Pedro da Serra, você de Barão, São José do Sul, você de Tupandi, Maratá, a todos vocês que estão nos acompanhando via aplicativo. Sintam-se todos abraçados, beijados e amados por esse que vos fala. Muita menina. Na comunicação, seu amigo Loivo Alberto, cada vez mais perto da sua emoção musical e na batida mais forte do seu coração. Haja emoção. Bom dia, minha querida dona de casa, um beijo no seu coração. Hoje, nesta bela quinta-feira, dia 16 de julho. Hoje em que comemoramos, por curiosidade, o dia do comerciante, o dia mundial da cobra. Santo do dia de hoje, Nossa Senhora do Carmo. Muita festa vai rolar. Então fica o convite para você estar conosco juntos até o 12:30 aqui pelas ondas amigas da sua, da nossa comunitária Nova Salvador 87.5 FM. Festa vai rolar. Esta sim, a rádio que toca e te toca. Festa vai rolar. Começando a nossa festa com o melhor da banda Munique, banda Chopão e La Montanara.
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Olá, ouvintes da Rádio Nova Salvador, 87.5 FM. Eu sou o Fernando, da Super Banda Chopão. Nós também estamos na programação da Rádio Nova Salvador e trazendo a nossa nova música, Loirona do Sul, com participação de Cleiton Borges.

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2: 8:45.
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8h47, esse é o embalo da Caravana da Alegria com você até o meio-dia e 30, nesta bela quinta-feira, dia 16 de julho. Lembrando que você pode nos seguir pelas nossas redes sociais através do Instagram, também na nossa nova postagem do Facebook de hoje, ou acessar o nosso site, por lá acompanhar a nossa programação ao vivo, baixar o aplicativo, acompanhar as principais notícias do dia a dia no Brasil e no mundo, além da previsão do tempo e muito mais. É no www.radionovasalvadorfm.com.br. Ou você pode salvar o nosso novo número do WhatsApp na sua agenda dos contatos e interagir conosco no dia a dia pelo 519-9895-9401. Um momento para descansar for no amor de Deus, ter paciência nos desafios e lembrar que tudo vem para o nosso crescimento. A energia deste novo dia favorece tomar decisões que estavam sendo adiadas, encerrar ciclos e virar a página para novas conquistas. Lembre-se que o futuro depende do que você faz hoje. Nada muda se você não mudar. O sucesso é constância, não sorte. Portanto, aproveite este belo dia, que o nosso coração se encha acima de tudo de paz, bondade, leveza e muita gratidão. E hoje, dia 16 de julho, dia do comerciante. O comércio é a força do trabalho que faz a economia girar. Uma homenagem da Rádio Nova Salvador para todos aqueles que doam as suas vidas para transformar a vida de cada um de nós. Parabéns pelo seu dia, comerciante. Para vocês, para todos os ouvintes, o melhor com ele, para você recordar, Leonardo chegando com Escorpião, Água de Coco, Rola Pinga e Vem Me Ajudar e Mar de Rosas, uma bela regravação dos Tefibers. Aumente o volume, vem comigo, vem ser feliz.

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1: 9:02.
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0: Seguimos com a melhor programação musical, 9h04. Bom dia! Porque aqui é música boa, não para não. É um sucesso atrás do outro para ouvintes especiais como você na nossa sintonia. Já curtindo a nossa postagem no Facebook da Rádio Nova Salvador e desejando uma abençoada quinta-feira para todos nós, nossa querida ouvinte Anelci, Cecília Groth, Maria Lúcia Moirer, Nair Stephens, Marciane Tang, Anitta Schuster, José Maurício Cunha, esposa Bernadette na Vila Nova, muito bom dia Alice Cunha, aquele abraço.
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0: Também querido casal amigo Arreni, o Carlos Lourens lá na Bela Vista, muito bom dia pessoal amigo da lancheria Três Marias, muito bom dia o Hilária, Maria, Shelley, o Carlos Col, todos clientes, amigos e familiares. Pessoal amigo da Borra Chayer, Tel, muito bom dia Odécio, a esposa Maria, os filhos o Leandro, Leonira, Sheila, Solange. Bom dia pessoal amigo da JB de Melo, instalações elétricas em nome do João, da Solange, da Jenny, da Milena, o Gabriel, o Heitor, o Jacó e o Leandro. Bom dia Maria Elisa, Adélia, Rita e o Carlos.

Kiffer, este sim o verdadeiro shopping da colônia, o ateliê do biscoito. Bom dia, Miriam Maria Roden, aquele abraço a você, o esposo Antônio e família, também a Ivone Terezinha Kiffer, o Teixeirinha e família. Pra vocês, pra todos os ouvintes, o melhor com os Fagundes e belas regravações do Teixeirinha, com querência amada, o colônito, pelo velho.

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6: E uma virada de 2-1 sobre a Inglaterra, aos 47 minutos da etapa complementar, garantiu a seleção da Argentina a sua segunda final consecutiva da Copa do Mundo FIFA. A vaga na decisão foi conquistada nesta quarta-feira, dia 15 de julho, em Atlanta, nos Estados Unidos. O título será decidido contra a Espanha, em Nova Jersey, a partir das 4 horas da tarde, horário de Brasília, no próximo domingo, dia 19 de julho, na cidade norte-americana de East Rutherford. Se vencer o duelo, a equipe sul-americana chegará ao seu quarto título no torneio, após os títulos de 78, quando conquistou em casa, 1986 no México e em 2022 no Catar. Já o time ibérico tenta sua segunda taça. A primeira foi conquistada na edição de 2010 na África do Sul. O jogo também marcará a 7ª edição de Copa com a presença da Argentina, vice-campeã também nos Mundiais de 1930 no Uruguai, 1990 na Itália e 2014 no Brasil. A Espanha, por sua vez, chega à sua segunda final do torneio. A única vez em que esteve em uma final foi na mencionada edição de 2010, quando venceu a Holanda. 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
6: Muito bem, quando temos 9:24, chegando em destaque músicas novas, trabalho para você curtir na nossa programação. Banda Passarela, Parece Feitiço e Banda Pérola Negra. Amo amar você. Bom dia!

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2: 9:31.
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8: Muito bem, 9:33, chegando em destaque para você.
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8: Nos informando através do site Clima Tempo, a previsão do tempo para Salvador do Sul e região no dia de hoje. Nos diz que hoje será um dia parecido com o de ontem, um sol com diminuição de nuvens na parte da manhã, tarde ensolarada à noite, céu limpo. Temperatura mínima hoje na casa dos 10 graus, a máxima pode chegar a 24 graus, mas com sensação térmica de 16 graus. A umidade do ar, a máxima pode chegar a 86%. O sol nasceu às 7:19 da manhã e vai se pôr às 5:44 da tarde. Em destaque, chegando sucesso com a banda Rosas, participação do Brilhação de Alma Pura, Champion, direto ao assunto, banda Estúdio, com a participação do Vonney Bianchini, Beira da Estrada, e os Atuais com Voarei. Bom dia!

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3: Muito bem, 9:50. Quero mandar um forte abraço, desejar um feliz, abençoado dia para todo o pessoal amigo da cooperativa Ouro do Sul, sempre na nossa sintonia. Muito bom dia aos caixas, aos repositores, pessoal amigo lá do açougue, da padaria, também o pessoal do administrativo, aquele abraço a todos vocês.
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3: Quem está conosco, nossa querida ouvinte Laíde Inês Malman, pediu para curtir a sua música, oferecendo a todos os ouvintes, familiares e amigos, a todos que estão na nossa sintonia. Chegando o grupo Minuano com Barquinha de Ouro, também grupo Galopasso, esta bela música nova, Trabalho no Espelho dos Teus Olhos, e grupo Gurizada, bela regravação com Horizonte Azul em ritmo de música gauchesca para você a partir de agora. Bom dia!

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Vem conosco, Rota Luminosa com Colony Fest. Flávio Sober, muito bom dia, querido amigo. Forte abraço a você e toda a família. Obrigado sempre pela sintonia. Pediu pra curtir? Tá chegando em destaque Rota Luminosa e Champion na melhor programação musical do seu rádio.

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1: Muito bem, enquanto temos 10 horas, 19 minutos em destaque para você, para brilhantar a sua bela manhã desta quinta-feira. Chegando em destaque o primeiro bloco especial do horóscopo do dia. Previsão para hoje, para você do signo de Áries, nascido do dia 21 de março a 20 de abril. O momento favorece novas atitudes e decisões mais firmes no amor. Seja claro sobre o que você sente no trabalho, sua iniciativa pode trazer bons resultados. A cor do dia hoje para você é amarela, o número da sorte o 16. Previsão para hoje também para você do signo de Touro, nascido do dia 21 de abril a 20 de maio. Tenha calma para organizar os seus planos e cuidar do que é importante neste momento. No amor, valorize a parceria. No trabalho, dedicação será o caminho para avançar. A cor do dia para você hoje é verde, o número da sorte, 8. Previsão para hoje também para você do signo de Gêmeos, nascido do dia 21 de maio a 20 de junho. Sua facilidade para conversar ajuda a resolver situações pendentes. No amor, uma troca sincera aproxima. No trabalho, boas ideias podem ganhar espaço. A cor do dia hoje para você é azul, o número da sorte, 24. Previsão para hoje também para você do signo de Câncer, nascido do dia 21 de junho a 21 de julho. O dia pede mais confiança nas próprias escolhas. No amor, demonstre carinho nos pequenos detalhes. No trabalho, mantenha tranquilidade para lidar com os desafios. A cor do dia para você hoje é amarela, o número da sorte, 9. Em destaque, Rainha Musical, os atuais e Brilha Som na melhor programação musical do seu rádio. Bom dia! Bom dia, minha querida dona de casa, um beijo no seu coração.

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5: Muito bem, contemos 10 horas 33 minutos. Em destaque para você, o segundo bloco especial do horóscopo do dia. Previsão para hoje, para você do signo de Leão, nascido do dia 22 de julho a 22 de agosto. Sua energia pode motivar pessoas ao redor. No amor, aproveite os momentos de proximidade. No trabalho, reconhecimento pode surgir pelo seu esforço. A cor do dia para você hoje é azul, o número da sorte, o 20. Previsão para hoje também para você do signo de Virgem, nascido do dia 23 de agosto a 22 de setembro. A organização ajuda a colocar a rotina em ordem. No amor, evite guardar os sentimentos. No trabalho, atenção e responsabilidade fazem toda a diferença. A cor do dia para você hoje é verde, o número da sorte, o 15. Previsão para hoje também para você do signo de Libra, nascido do dia 23 de setembro a 22 de outubro. O equilíbrio será importante para tomar boas decisões. No amor, valorize quem demonstra cuidado por você. No trabalho, acordos podem trazer vantagens. A cor do dia para você hoje é azul, o número da sorte, o 11. Previsão para hoje também para você do signo de Escorpião, nascido do dia 23 de outubro a 21 de novembro. A confiança ajuda a superar situações inesperadas. No amor, uma conversa pode renovar a relação. No trabalho, mantenha o foco nos seus objetivos. A cor do dia hoje para você é amarela, o número da sorte, o 23. Em destaque nesse bloco, o Blitz da Medley 8, DVD dos 10 anos de alegrias da super banda 0800 de Maratá, chegando com da bandinha, a valsa pra você a partir de agora. Bom dia!

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1: Quando temos 10 horas 46 minutos, em destaque para você o terceiro e último bloco especial do horóscopo do dia. Previsão para hoje para você do signo de Sagitário, nascido do dia 22 de novembro a 21 de dezembro. Novas possibilidades podem despertar sua motivação. No amor, o clima favorece as aproximações. No trabalho, aproveite sua criatividade. A cor do dia hoje para você é vermelha, o número da sorte o 6. Previsão para hoje também para você do signo de Capricórnio, nascido do dia 22 de dezembro a 20 de janeiro. A persistência continua sendo a sua maior aliada. No amor, momentos simples terão grande valor. No trabalho, siga com determinação. A cor do dia hoje para você é rosa, o número da sorte o 17. Previsão para hoje também para você do signo de Aquário, nascido do dia 21 de janeiro a 19 de fevereiro. Ideias diferentes podem ajudar a mudar a sua rotina. No amor, seja mais aberto aos sentimentos. No trabalho, inovação será um ponto positivo. A cor do dia para você hoje é verde, o número da sorte o 4. Previsão para hoje também para você do signo de Peixes, nascido do dia 20 de fevereiro a 20 de março. A sensibilidade ajuda você a perceber novas oportunidades. No amor, aproveite para fortalecer os vínculos. No trabalho, siga com confiança. A cor do dia para você hoje é vermelha, o número da sorte o 25. Em nossa sintonia, curtindo a nossa postagem no Facebook da Rádio Nova Salvador, querido casal amigo Tarcísio e a Cecília Werner, a Cissa, Marli Costa, também Inês Rames Rodrigues, Leoni Hartmann, Mariana Spies, Ilone Patslav, Adag Eblin, Elário Graf, desejando uma abençoada quinta-feira para todos nós. Dulce Willemsen, muito bom dia. Em destaque para vocês, o melhor com Gustavo Lima, Guilherme Santiago, participação do Rio Negro e Solimões, e Traia Véia, chegando na melhor programação musical do seu rádio.
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0: 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Tome moda!
1: 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Viva sua vida com muita coragem. Coragem para você. Coragem é admitir um medo e encarar esse medo diretamente. Coragem é ser forte o bastante para pedir ajuda e humilde o bastante para aceitar essa ajuda. Ter coragem é manter-se firme no que você acredita sem ligar para a opinião alheia. É seguir seu coração. É viver sua vida. É escolher só o melhor para você. Coragem. Coragem é ousar dar o primeiro passo, um grande salto, ou tomar um caminho diferente, qualquer que seja ele, mas escolhido por você. Ter coragem é fazer alguma coisa que ninguém nunca fez e que todo mundo julga impossível. Coragem é manter a vontade diante de todas as decepções e frustrações. É ouvir 10 nãos para ouvir um sim. É encarar a derrota não como um fim, mas como um novo começo. Ter coragem é você se recusar a desistir, mesmo quando tudo parece tão difícil. É escolher uma meta, é caminhar com ela e encontrar solução. Ter coragem é pensar grande, é pensar bonito sempre, é arriscar tudo e não parar por nada, até que você seja feliz. Ter coragem é ir além, é ultrapassar limites, é fé incondicional em você, é acreditar no que faz você se sentir bem. Ter coragem é entender que a vida é um dom precioso, onde tudo é possível. É descobrir que você pode fazer a diferença, que você tem o poder, que você tem a magia, que você pode criar a beleza. Coragem é flutuar na imaginação, é questionar, é mudar, é sempre se lembrar da pessoa especial que você é. Ter coragem é agarrar-se às suas esperanças e buscar suas estrelas. Coragem é prometer a você uma vida de amor e alegria. Coragem. Coragem para você.
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5: Muito bem, 11 horas, 4 minutos agora, chegando em destaque para você.
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5: E o governo dos Estados Unidos informou que a nova tarifa adicional de 25% sobre os produtos brasileiros entrará em vigor na próxima quarta-feira, dia 22 de julho. A medida foi oficializada na madrugada desta quinta-feira, dia 16, em documento publicado pelo USTR, o Escritório do Representante Comercial dos Estados Unidos. Segundo o documento, a tarifa será aplicada às mercadorias importadas ou retiradas de armazéns para consumo a partir da data de vigência. No entanto, haverá uma regra de transição. Produtos que já estiverem embarcados antes do dia 22 de julho poderão ficar livres da sobretaxa, desde que ingressem nos Estados Unidos até o próximo dia 29 de julho. A nova tarifa é adicional às alíquotas já existentes. Com isso, um produto que atualmente paga 5% de imposto de importação passará a pagar 30%, somando a tarifa regular aos 25% adicionais. A sobretaxa é resultado da investigação conduzida pelo USTR com base na seção 301 da Lei de Comércio de 1974, aberta após o presidente Donald Trump anunciar em julho de 2025 uma ofensiva comercial contra o Brasil, informou Mega Goglio.
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5: Em destaque, muito mais música. Agora um belo pupurri pra você com o musical São Francisco, com Camisa Manchada e Esta Noite como lembrança. Bom dia!

0: 11:15.
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1: Aí o convite, vem conosco viajar com o busão do JM. 15
0: anos viajando.
1: Caravana da Alegria com você até meio-dia e 30. Lembrando que hoje na nossa querida programação, ainda a partir do meio-dia e 30 até 1h20 da tarde, você fica muito bem informado com as principais notícias do meio-dia. É o programa do meio-dia com Cléo Moyer.
0: Que a gente não vai sozinho.
1: Dá 1h30 às 4h30 da tarde, chega ela, Lili Hermes, para comandar o show da tarde. Logo depois, na sequência, vem o Bailanta com Tita Lutz. E retornando às 6h às 7h da tarde, nosso amigo Cléo Moyer, com o Paradão da Nova Salvador. Essa é a nossa querida programação para hoje, nesta bela quinta-feira, dia 16 de julho.
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1: E lembrando, não perca logo mais a partir do meio-dia, também tem as notícias do informativo de São José do Sul, do nosso querido município vizinho.
0: De Porto Alegre.
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0: Também, chegando em Florianópolis.
1: 11 horas e 19 minutos, chegando esta bela regravação em ritmo de bailão musical JM com Quarto de Mansão.
0: Música.

0: 11:31.
1: Olá, ouvinte da Rádio Nova Salvador. Aqui é Caroline Andréia Klein, advogada, e trago no nosso Minuto Jurídico esclarecimentos legislativos e as novidades no mundo do direito. Palavra dada é contrato firmado? Em muitos casos, sim. A lei brasileira admite contratos verbais, desde que não exista exigência de uma forma específica para aquele negócio. O problema, porém, não costuma ser a validade, e sim provar o que realmente foi combinado. O STJ já analisou acordos verbais envolvendo, por exemplo, honorários advocatícios, prestação de serviços e até contratações feitas pelo poder público. E o entendimento é claro, a falta de um documento escrito não impede o reconhecimento dos direitos, mas é necessário provar quem contratou, qual era a obrigação, o valor ajustado e as condições de pagamento. Mensagens, e-mails, áudios, comprovantes, testemunhas e a própria conduta das partes pode servir como prova. Então, um contrato verbal pode ter validade, mas aquilo que não está documentado aumenta o risco de dúvida, conflito e prejuízo. Na vida contratual, confiança é importante, segurança também. Sempre que possível, escreva os seus acordos. Para mais informações, até o próximo Minuto Jurídico.
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1: Muito bem, enquanto temos 11 horas 35 minutos e o Irã afirmou nesta quinta-feira, dia 16 de julho, que considera o Estreito de Hormuz uma linha vermelha e advertiu que não aceitará qualquer interferência na região. A declaração foi feita pelo porta-voz do Comando Militar Conjunto Iraniano em meio ao aumento das tensões contra os Estados Unidos. O representante militar também ameaçou ampliar os ataques caso Washington cumpra as ameaças de atingir a infraestrutura iraniana. Se Trump cumprir suas ameaças de atacar a infraestrutura iraniana, o Irã irá atacar com toda a infraestrutura da região, afirmou ele. As declarações ocorrem após novos ataques americanos contra alvos iranianos, intensificando a crise entre Teherã e Washington e elevando o risco de uma escalada do conflito no Oriente Médio, informou Mega Goglio.
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1: 11 horas 36 minutos. 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E atenção para uma bela oportunidade de investimento. 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Maiores informações, entre em contato pelo telefone WhatsApp 519-9942-2599. 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Os requisitos: ser proativo, ter boa comunicação, disponibilidade e agilidade. Você pode entregar seu currículo diretamente na Rede de Postos 10 em São Pedro da Serra ou enviá-lo através do seguinte e-mail: adm@rede10.com.br ou entrar em contato pelo fone WhatsApp 519-9837-7226. Não percam, próximo sábado vem você também pro CTG Querência da Serra de Salvador do Sul. Haverá jantar baile neste dia 18 de julho com animação do grupo Gauchão. O valor da janta por apenas R$45 e no cardápio galeto, carne suína e acompanhamentos. Haverá além disso apresentação de invernadas e a estreia do traje masculino do Chiu. 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Dado o recado, chegando melhor com Dali Baile, participação da banda Nave Som com Vestidinho Preto.
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0: que coisa mais linda, Champion!
1: Helena Behrens.
0: Meu Deus, muito obrigada por esse convite maravilhoso, que honra!
1: A gente quer te agradecer, na verdade, por uma música tão especial na nossa vida, na tua vida, eu tenho certeza, e na vida de todos vocês que estão aqui hoje em Portão, né?
0: Obrigada, gente, que coisa mais linda ver vocês cantando, e assim, é uma alegria imensa, uma satisfação imensa, uma honra! Obrigada, Champion, sempre obrigada, Renato.
1: Ó. Oh.
0: Demais.
1: Pra compositora da música agora, vai. Bem forte, bem forte. Mãozinha pra cima, de um lado pro outro. Todo mundo, vá.

0: Obrigado, Helena.
1: Obrigado. Obrigado, Santos.
0: Coisa linda.
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5: Você ouvindo a melhor programação da sua rádio. Eu sempre falo que rádio é o seu companheiro, a sua companheira de todas as horas, não? Você está no trabalho, está em casa, está no seu carro, o rádio continua sendo esse grande e magistral companheiro que você ouve em todos os instantes de sua vida. Meu nome é Júnior Quisté, sou psicólogo, escritor e palestrante. E eu confesso a você que eu estou remexendo gavetas e tenho muito, muito material em papel, ou quer dizer, material físico de poesias, de textos, de muitas coisas que ao longo do tempo eu fui cultivando e guardando. E eu estou agora fazendo uma triagem de tudo isso. E encontrei um texto em um dos meus arquivos, mais uma vez eu digo físico, de 1927. O título é Desiderata, muitas pessoas conhecem, foi escrito por Max Herrmann, mas que eu gostaria de trazer para vocês hoje. Mais uma vez eu repito, muitas pessoas já ouviram, já leram, e muitas pessoas, eu aposto que jamais tiveram acesso a esse texto, de 1927. Siga tranquilamente em meio ao barulho e à pressa, e lembre-se da paz que pode existir no silêncio. Enquanto possível, sem se render, mantenha boas relações com todas as pessoas. Diga sua verdade de forma serena e clara e ouça os outros, mesmo os mais simples e os menos instruídos, eles também têm a sua história. Evite pessoas agressivas e barulhentas, elas são um tormento para o espírito. Se você se comparar aos outros, poderá tornar-se vaidoso ou amargo, pois sempre haverá pessoas maiores e menores do que você. Alegre-se tanto com suas realizações quanto com seus projetos. Mantenha interesse por sua própria carreira, por mais humilde que ela seja. Ela é um bem verdadeiro diante das mudanças do tempo. Seja prudente em seus negócios, porque o mundo está cheio de armadilhas, mas não permita que isso torne cego para as virtudes que existem. Muitas pessoas lutam por grandes ideais e em toda parte a vida está repleta de heroísmo. Seja você mesmo, sobretudo, não finja afeto. Também não seja cínico em relação ao amor, pois diante de toda aridez e todos os desencantos, ele é tão perene quanto a relva. Aceite com serenidade o conselho dos anos, renunciando de boa vontade às coisas da juventude. Cultive a força do espírito para protegê-lo das adversidades repentinas, mas não se atormente com fantasias. Muitos medos nascem do cansaço e da solidão. Além de uma disciplina saudável, seja gentil consigo mesmo. Você é filho do universo, não menos do que as árvores e as estrelas. Você tem o direito de estar aqui. E, quer isso lhe seja claro ou não, o universo segue seu curso como deveria. Portanto, esteja em paz com Deus, seja qual for a forma como você o conceba. E quaisquer que sejam seus trabalhos e aspirações, no meio da agitada confusão da vida, conserve a paz em sua alma. Com todas as falsidades, fadigas e sonhos desfeitos, esse ainda é um belo mundo. Seja cuidadoso. Esforce-se para ser feliz. Esse é um dos textos mais lidos e citados da literatura. Sua força está na simplicidade. Ele não promete uma vida sem dificuldades, mas lembra que é possível viver com serenidade, dignidade e esperança, mesmo em meio às incertezas. Abraços de luz. Meu nome é Júnior Quisté, sou psicólogo e escritor do livro Sobreviver.
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11:53, lembrando a você que o Sindicato dos Trabalhadores, Agricultores e Familiares de Salvador do Sul e São Pedro da Serra lhe oferece mais um belo curso. 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Já que não deu pra entender. Neste mês de homenagem aos colonos e motoristas, a Cresol reconhece e agradece a dedicação de quem cultiva o futuro e movimenta o progresso. O nosso respeito e gratidão a todos vocês. Em destaque para você, música nova, trabalha com César Moreno, participação do Rainha, Cheiro de Love. E também a bela música com Alma Nova e participação do Sorriso Lindo, Mulher 7Q. É bailão, meu filho!

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0: Meio-dia e 30 segundos. 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
2: Olá amigo, olá amiga, Minuto Saúde, assunto de hoje, sono. Se eu te perguntasse quantas horas de sono o ser humano precisa por a cada 24 horas, você com certeza vai responder o que aprendeu, 8 horas de sono. A pergunta é, e por que se deixa essa regra de lado? Claro, o mundo moderno hoje quer funcionar 24 horas por dia, as empresas precisam produzir, o comércio também. Quer dizer, tem toda uma função. Então, muita gente trabalha durante a noite e dorme durante o dia. Se você é assim, me responda. E o sono do dia é igual ao da noite? Pois, claro que não. E a medicina tradicional chinesa nos explica algumas coisas muito interessantes sobre a teoria do yin e do yang. O yang é mais agressivo, né? Ele é de trabalhar, então, durante o dia. O yin é o período da noite em que os órgãos internos precisam se refazer. Eles não podendo se refazer, a saúde fica debilitada. Então, tem determinados horários de cada órgão do corpo, os mais yang durante o dia e mais yin durante a noite. E o corpo precisa. Ele foi projetado por Deus aí para funcionar de determinada maneira. Então, as questões mais modernas, né, as questões mais dos dias de hoje, elas têm suas implicâncias, especialmente na saúde. Então, e o sono é importante, né? Mas uma coisa muito interessante, e os eletrônicos, o celular fica no quarto ou ele fica lá na cozinha carregando durante a noite? Porque ele vai estar o tempo todo dando sinais e você não vai ter um sono reparador. Recomenda-se na medicina tradicional chinesa 10 horas da noite, hora de dormir. Por quê? Porque Deus ajuda quem se ajuda e Deus ajuda quem cedo madruga. Essa foi a dica de hoje, um abraço.
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4: Muito bom dia, 12:05. A partir de agora você fica muito bem informado com as notícias principais do programa informativo de São José do Sul, aqui pela Rádio Comunitária Nova Salvador 87.5 FM e contando sempre com o apoio cultural muito especial do Sicredi Ouro Branco. 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Lembramos que o serviço está sujeito à cobrança de taxas bancárias. E atenção, MEI. Você sabia que o microempreendedor individual, o MEI, não paga taxa de alvará de funcionamento? Esse é um benefício previsto em lei, criado para facilitar a formalização e incentivar o desenvolvimento dos pequenos negócios. Mas atenção, o alvará de funcionamento continua sendo obrigatório e deve estar mantido em local visível no estabelecimento. Semana de Aprendizado e Capacitação. Entre os dias 6 e 10 de julho, a Secretaria da Junta de Serviço Militar de São José do Sul, Priscila Schitz, juntamente com a auxiliar Ana Cristina Riffel, participaram do seminário e estágio de capacitação de juntas de serviço militar realizado em Caxias do Sul. Representando a 8ª Delegacia de Serviço Militar, a 47ª Junta de Serviço Militar, nossa equipe vivenciou uma semana de muito aprendizado, troca de experiências e atualização de conhecimentos, contribuindo para o aperfeiçoamento dos serviços prestados à comunidade. Investir em capacitação é fortalecer o compromisso com o atendimento

0: 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Lembramos que para votar é necessário possuir uma conta gov.br. Sua participação fortalece a nossa região e contribui para o desenvolvimento dos municípios. Vote e incentive outras pessoas também a participarem. Empreender é gerar oportunidades, fortalecer a economia e impulsionar o desenvolvimento do nosso município. A Administração Municipal de São José do Sul segue ao lado de quem investe, trabalha e acredita no crescimento da nossa cidade, apoiando iniciativas que gerem emprego, renda e um futuro ainda melhor para todos. Dengue, a prevenção começa com cada um de nós. A Administração Municipal de São José do Sul reforça a importância da conscientização e do combate ao mosquito Aedes aegypti. Pequenas atitudes fazem a diferença e ajudam a proteger toda a comunidade. Portanto, elimine água parada, mantenha pátios limpos e faça a sua parte na prevenção da dengue. Cuidar da nossa cidade é um compromisso de todos. Juntos podemos combater a dengue e preservar a saúde também da nossa população. Essas foram as notícias principais do programa informativo de São José do Sul desta quinta-feira, 16 de julho, contando sempre com o apoio cultural do Sicredi Ouro Branco, aqui pela Rádio Comunitária Nova Salvador 87.5 FM. Retornaremos na próxima quinta-feira, dia 23 de julho, com mais notícias importantes para você do querido município de São José do Sul. A todos vocês, um feliz, abençoado almoço e um ótimo final de semana.
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0: Muito bem, 12 horas 13 minutos. Lembrando a você uma bela oportunidade de emprego. A empresa Bento Transporte de Ônibus, que atende Salvador do Sul e região, está contratando motorista de ônibus rodoviário. A vaga para a cidade aqui de Salvador do Sul. Você pode deixar seu currículo pessoalmente no Bazar e Livraria do Zeca, com o Volmir ou com a Elis Bianchi, aqui no centro em Salvador do Sul, de frente ao Super Ertel. Ou enviá-lo através do e-mail rhbento@bentotransportes.com.br ou através do fone WhatsApp 549-9274-5139 ou pelo telefone convencional 54-3452-2977 para obter maiores informações. 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Chegando para alimentar o seu almoço, melhor com a banda 0800. Recordar é viver.

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3: A empresa Bento Transportes de Ônibus tem vaga para motorista. Interessados devem residir em Salvador do Sul, pois todos os horários começam e terminam no município. 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
2: Muito bem, notícias importantes para você do município de São Pedro da Serra através da sua assessoria de comunicação. Atenção prestadores de serviços, a partir deste mês, a emissão da nota fiscal de serviço eletrônica pelo Sistema Nacional passa a ser obrigatória no município de São Pedro da Serra. A mudança faz parte da implantação do padrão nacional das notas fiscais eletrônicas e está alinhada à reforma tributária, trazendo mais padronização, praticidade e modernização para a emissão de notas fiscais de serviços. A obrigatoriedade vale para prestadores de serviços autônomos, empresas optantes pelo Simples Nacional e empresas do regime geral. Dúvidas? O governo federal disponibiliza uma página com perguntas frequentes sobre cadastro, emissão e utilização das notas fiscais eletrônicas através do link. Fique atento às mudanças e prepare-se para a nova forma de emissão de notas fiscais de serviços. O setor de meio ambiente agora conta com um número exclusivo para melhor atender a comunidade. Sempre que você precisar de informações, orientações ou realizar solicitações relacionadas ao setor do meio ambiente, entre em contato pelo fone WhatsApp 519-8081-8571. Estamos à disposição para atender você cada vez melhor. Também informamos que a Inspetoria e Setor do Talão de São Pedro da Serra também está com um novo número de telefone. Salve o nosso novo contato para facilitar também o seu atendimento. Fone WhatsApp 519-8081-8834. 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
2: Doze horas 24 minutos. Cléo, e ontem se definiu mais um finalista da Copa do Mundo FIFA 2026. Desta vez é o Los Hermanos, Argentina. Cléo, boa tarde.
6: Olá, que tal? Estás bien?
2: Muy bien.
6: Acá no. Nós outros estamos muito rancorosos com a classificação da Argentina.
2: Pois é.
6: Mas... até que nós alentamos a Inglaterra em el Mundial.
2: Paciência.
6: Né? Pero penso que seja a melhor decisão que a Argentina ganhe a Copa, porque estou a zicar todos os times que tocam contra a Argentina. Então, alentarei a Argentina na decisão ante a Espanha.
2: E mesmo por tudo que representa o Messi.
6: Pero que sim, pero que não.
2: Mas... créditos ao Messi, realmente.
6: Nosso espanhol, o loivo, tá melhor que o do Vanderlei Luxemburgo contra o Real Madrid.
2: Mas parabéns, né, a equipe argentina, que realmente não... antes sempre dizia assim, não, nos confrontos tinha sido tudo muito mais fácil, porque não tinha os times à altura. Agora, dessa vez, pegaram um time à altura.
6: É que e sabe o que é o mais interessante? Ô, loivo, sabe o que é o mais interessante? Ah. A Argentina teve muito mais dificuldades para passar por Cabo Verde... e pela Suíça do que pela badalada e festejada Inglaterra.
2: É verdade.
6: E eu achava que depois daquela vitória da Inglaterra, diante com todas as circunstâncias envolvidas naquele jogo com o México, não, agora a Inglaterra criou casca e vai para as cabeças, né? Mas a Inglaterra teve um segundo tempo, sobretudo a partir do seu gol, constrangedor.
2: É verdade.
6: Eu fiquei sem palavras, vendo aquele massacre que parecia um time amador jogando contra a Argentina. Eu não sei, faz o combinado aqui do Luiz Herfse, teria apenas 12% de bola contra a Argentina.
2: Eu acho.
6: Porque foi isso que a Inglaterra teve posse de bola, 12% após fazer o seu gol, né?
2: Isso é incrível.
6: Recuou demais, ofereceu o campo, ofereceu a área e deu todo o espaço que o Messi queria.
2: E é o que ele queria, né?
6: Se a Espanha tiver uma atitude parecida...
2: meu Deus...
6: vai ser um massacre da Argentina. Mas a Espanha é um conjunto mais forte que o da Inglaterra. A Inglaterra tem grandes individualidades, também um bom time, mas eu acho que o conjunto espanhol é mais forte. Agora, se não entrar com Gana, ou como dizem os argentinos, com Evos, aí vai dar a Argentina campeã do mundo, a Argentina rumo ao tetra.
2: Quem diria,
6: encostando na gente que, né, nós somos penta.
2: E o que tu me diz da decisão do terceiro e quarto lugar?
6: Eu digo que eu não vou assistir. Não, dois times que me decepcionaram na Copa, eu vou pegar minha bicicleta e dar uma volta.
2: É mais em conta, eu acho.
6: Pois então, olha, até porque sábado se anuncia sol e calor, né? Enquanto alguns órgãos aí alertam para uma catástrofe climática, e eu, mais do que nunca, torço para que estejam errados. Embora sempre seja a loiva, eu prefiro pecar pelo exagero
2: do que
6: pela omissão, né?
2: É verdade.
6: Então, tu entra no celular, isso já falamos ontem, tu entra nos aplicativos.
2: Meu Deus.
6: No Clique Tempo, que eu uso bastante, por exemplo, no Paradão. Não dá previsão de tempestade aí para o sábado, né?
2: Não.
6: E tal. Não na nossa região, ao menos. A questão é lá no oeste, né? Na fronteira com o Uruguai, enfim, né? No sul do estado. Mas está se fazendo um grande alerta a nível de estado, a nível até de Santa Catarina também, Paraná. E são previsões conflitantes. Até está dando uma chuva para domingo, né? Especialmente nisso, semana que vem. Hoje eu olhei, terça-feira, para chover pra caramba, né? Mas não para o final de semana. Então as previsões estão meio desencontradas. Mas eu, como sempre digo, prefiro pecar pelo exagero. Então, prefiro ficar atento aos avisos da Defesa Civil, sobretudo no nosso estado, né?
2: Muito bem. Clauzinho, temos música nova de trabalho da banda Portal do Sul.
6: Portal do Sul, que não é o Portal da Serra, é o Portal do Sul.
2: Com a bela música Beijo Caramelo. Música nova.
6: Beijo Caramelo.
2: É. Chegando pra você.
6: Será que aquele beijo, loivo, depois aquelas balinhas caramelo?
2: É, pode ser.
6: Lembra aquelas balinhas caramelo quadradinhas?
2: Mas tinha aquelas balas suicida, né? A soft.
6: Não, essa não me fala, que eu me engasguei já
2: com Eu já me engasguei também.
6: Quem nunca se engasgou com uma bala soft não teve infância, não teve adolescência.
2: Tu sabe uma bala que eu nunca me esqueço, que eu gostava muito? Bala Fusquinha, lembra?
6: Essa não.
2: É, a mocinha,
6: lembra? Tu lembra aquela era, tinha os peixinhos, aquelas.
2: Sim, lembro.
6: É, peixinho, tartaruguinha.
2: É.
6: E a clássica Sete Belo,
2: Sete Belo, né?
6: Mas a minha preferida era aquela caramelo quadradinha que tinha as mercearias.
2: Oh, mercado, me lembro.
6: Lembra? Aquela que vinha, era balinha, só uma balinha na embalagem plástica, né? Isso não era o pacotinho.
2: Isso aí. É. Mas aquela soft realmente tem muita gente que se engasou.
6: Bah, eu inclusive.
2: Manda pro Portal do Sul, beijo caramelo, desejando a você um feliz, abençoado almoço.

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1: Meio-dia e 32 minutos.
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1: Doze horas mais 36 minutos desta quinta-feira, dia 16 de julho. Tempo bom em Salvador do Sul, temperatura subindo 22 graus. É, esquentou. A gente sabe que vem depois do calorão, né? Mas enfim, vamos começando mais um programa do meio-dia junto com você até o meio-vinte, trazendo música, informação e utilidade pública com apoio cultural de Centro Real, a Loja Rosa, Hospital Unimed Vale do Caí, o Evo, Mega Goglio, Mecânica Fávero, Sicredi e Floricultura Mimos e Pétalas. 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Tarifaço de Trump deve ameaçar metade das principais exportações gaúchas. Há 80 dias da eleição, presidenciáveis enfrentam dificuldades na montagem de palanques estaduais. Rio Grande do Sul sob alerta para tempestades severas, microexplosão e tornado. Novo aeroporto na região metropolitana de Porto Alegre volta aos holofotes. Morre aos 83 anos Renato Machado, um dos principais nomes do telejornalismo nacional. Polícia cria protocolo para casos de desaparecimento de crianças, adolescentes e idosos. Anvisa manda recolher lotes da água Mamba Water após detecção de bactéria. Brigada Militar prende ex-marido de professora encontrada morta após incêndio em Constantina. Para abrir a parte musical do programa do meio-dia, vamos lá de passarela.

0: chegando às 12 horas mais 45 minutos. 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

12:51, a gente vai prosseguindo com o programa do meio-dia desta quinta-feira ensolarada, 22 graus a temperatura em Salvador do Sul. 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Ah, tá pensando que nada pode ser pior do que ver o Brasil fracassar na Copa e a Argentina estar em mais uma decisão e até com certo favoritismo? Ah, tem coisa sim, se tratando de futebol, que pode ser pior. É, na noite de hoje já teremos jogos na retomada do Campeonato Brasileiro de Futebol, 7:30 da noite. Lá no Engenhão, no estádio Nilton Santos, o Botafogo recebe o Santos. Sem Neymar ainda, né? E no mesmo horário, lá no Baradão, tem Vitória contra o Vasco da Gama, outros times que fazem campanha pífia até aqui no Brasileirão. O Grêmio joga amanhã, sexta-feira, às 8:00 da noite, contra o Mirassol, lá no interior paulista. Também amanhã, sexta-feira, Fluminense contra o Red Bull Bragantino no Maracanã. Fluminense com Hulk agora no seu elenco. O Inter só volta a campo na quarta-feira que vem, 9:30 da noite, contra o Cruzeiro no Beira-Rio. Sem entusiasmo com a volta do Brasileirão. Salvador do Sul recebeu os 4 primeiros reservatórios de água de 20 mil litros adquiridos por meio do projeto aprovado na Consulta Popular 2024. No total, vão ser disponibilizados 16 reservatórios em polietileno de alta densidade destinados a propriedades rurais do município. O objetivo é ampliar a reserva hídrica e contribuir para a mitigação dos impactos causados pelos períodos de estiagem. Os produtores rurais que realizaram o protocolo de interesse dentro do prazo estabelecido serão contemplados com os reservatórios. Como contrapartida, fica estabelecida a execução da instalação da base do sistema de coleta de água junto às suas propriedades. Banda Nave Som.

12 horas mais 59 minutos. Programa no meio-dia pra você. 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

0: uma hora, dois minutos.
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2: Notícia do portal G1. O jornalista Renato Machado, ex-apresentador do Bom Dia Brasil, morreu na manhã desta quinta-feira, aos 83 anos, na Clínica São Vicente, na Gávea, zona sul do Rio de Janeiro. A causa da morte não foi divulgada. Um dos grandes nomes do telejornalismo brasileiro, Renato Machado teve uma carreira de mais de 40 anos na TV Globo, onde marcou gerações de telespectadores. Foi apresentador do Bom Dia Brasil, do Jornal da Globo e do RJTV. Integrou a bancada do Jornal Nacional, trabalhou como correspondente internacional e repórter especial e ainda recebeu indicações ao Emmy Internacional. Entre 1996 e 2010, ele foi apresentador e editor-chefe do Bom Dia Brasil, período em que ajudou a reformular o telejornal. Ao lado de Leilani Neuber e posteriormente Renata Vasconcelos, adotou um formato mais dinâmico, com maior interação entre os apresentadores, entradas ao vivo de repórteres e comentaristas e uso mais amplo do estúdio.
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4: Meio 13, finaleira do programa do meio-dia desta quinta. Daqui a pouquinho mais. Tá na área Liliane Hermes, o show da tarde. 4:30 até a Tita com o Bailante. Aqui estarei novamente às 6 horas com o Paradão.

0: 1:31.
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estes são os embalos do show da tarde. Curtimos Bruno e Marrone com a Morena Proibida. Taeme e Thiago, o que aconteceu na balada? João Neto e Frederico, presto pouco. Muito boa tarde. Aliás, ótima tarde, né? De quinta hoje, 16 de julho de 2026. Tarde linda, hein? Que bacana, um veranico no inverno, é bom demais. Tudo bem até aqui? Tudo certo? Que bom, então agora eu que vou te fazer companhia. É, tiveram a companhia de Cléo e agora eu, Lili, contigo até as 4h30 com muita alegria, muita satisfação, prazer, amizade, né? Isso é bom. Vamos juntinhos até as 4h30. 87.5 FM, a queridona da região, a comunitária Rádio Nova Salvador. Alô, São Pedro da Serra, município vizinho. Salvador do Sul. 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Show, já vem trazendo o teu oi, o teu boa tarde, é legal, legal, quando vocês mandam um oi, participam, interagem. E agora a gente vai curtir por aqui essa que ainda está no ranking das mais tocadas do sertanejo, Diego e Victor Hugo com Tubarões. Boa tarde.

0: Boa noite, Uberlândia!
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6: Eu acho que você tem que mandar aquela mensagem. 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

coisa linda, mas é lisa. Cada uma. 7 minutos faltando para as 14h. 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Vamos com o Internacional, não o time, música internacional na programação. Uma ótima tarde, brigadão pela companhia, bom trabalho, tudo de melhor para tua vida nesta quinta-feira linda.

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0: Vamos ao nosso giro de notícias por aqui no Show da Tarde, juntos com Mega Goglio. Perícia aponta indícios de mal súbito no acidente com morte na RS-122. Márcio Roberto Nunes, de 56 anos, morador de São Sebastião do Caí, foi identificado como motorista encontrado sem vida na manhã de ontem, dia 15, no interior de um Fiat Palio, que saiu da pista na RS-122, no quilômetro 18, no bairro Rio Branco. O veículo foi localizado por volta das 16h30 por uma equipe de inspeção da CSG e, conforme as primeiras informações apuradas, não foram constatados indícios de colisão com outro veículo ou de frenagem brusca na pista. Os vestígios encontrados reforçam a hipótese inicial de que o motorista tenha sofrido um mal súbito enquanto dirigia, perdendo o controle da direção antes de o automóvel sair da rodovia. Seguimos com mais informações. Acusado de furto fica preso em janela e sofre cortes em vidro. Um homem de 28 anos foi preso em flagrante pela Brigada Militar na quarta-feira por furto qualificado mediante arrombamento de uma residência no centro de Montenegro. Conforme relato da vítima, o homem invadiu o imóvel após arrombar uma janela basculante e furtou uma quantia em dinheiro em torno de R$70. Ele foi surpreendido pelo morador e acabou ficando preso na janela dos fundos da casa. Na fuga, sofreu diversos cortes nos vidros quebrados da janela. Após serem acionadas, as guarnições da Brigada Militar iniciaram buscas e localizaram o suspeito nas proximidades do Hospital Montenegro, onde ele iria procurar atendimento médico. Todo o dinheiro furtado foi recuperado. Estados Unidos confirma nova tarifa de 25% aos produtos brasileiros. O governo norte-americano oficializou na noite de quarta-feira a aplicação de uma tarifa adicional de 25% sobre produtos brasileiros exportados aos Estados Unidos. Entre as exceções já anunciadas estão a carne de gado e o café. Não foi divulgada ainda a relação completa dos produtos atingidos pela nova tarifa. 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
0: Dando aquele boa tarde especial para nossa queridona, que é a nossa ouvinte, Reni Lorenz. Muito boa tarde, Reni. Também ao Silvério Rainer, em Parecinovo, e também para Andréa, o pai dele, em Salvador do Sul. Lucindo Rainer, boa tarde. Tudo de bom para vocês. Abençoada tarde a todos. Também um abraço para a Márcia da Rosa. Tudo bem, Márcia? Boa tarde, brigadão pela companhia de vocês. Na sequência, Guilherme Benuto com Sujeito Homem.

0: Uma salva de palmas, Mari Fernandes!
1: Obrigado, gente!
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1: Vamos seguindo juntos por aqui. 26 graus em Salvador do Sul, tempo ensolarado, mínima de hoje 18 graus, máxima 27 graus. 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
1: São 2h18. Muito boa tarde, o pessoal do interior de Maratá, pessoal do interior aí de Poço das Antas, Tupandi. Obrigadão pela companhia de vocês, São José do Sul. Vamos, né? Pessoal de São Pedro da Serra, boa tarde. Cidade interior, uma ótima tarde para vocês. E na sequência tem Gustavo Lima, que canta junto com Mari Fernandes. 30 cadeados.

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6: Muito bem, vamos seguindo 2:30, 2:30. Nova Salvador FM 87.5 no seu rádio, no seu dial. Bom principiense tem mal súbito e falece aos 40 anos. Na manhã de quarta-feira, Jorge Steffen estava feliz, tomava chimarrão com a sua mãe, Vera Sauer Martini, comemorando que naquela tarde iniciaria uma nova jornada em uma transportadora. Poucas horas depois foi a Galópolis, em Caxias do Sul, para fazer o transporte de uma carga e lá sentiu falta de ar, pediu por socorro e todo o quadro mudou. A alegria da manhã se fez tristeza com o anúncio de falecimento de Jorge Luiz Steffen aos 40 anos. Ele ainda foi socorrido pelo SAMU em Caxias do Sul, mas sendo buscada a reanimação do jovem caminhoneiro, que é de Bom Princípio, filho de Vera e Ruben Steffen. O Ruben Steffen é empresário muito conhecido e falecido há vários anos. Jorge tinha um grande número de amigos, além da mãe e três irmãs, Simone, Fabiane e Rosane, e deixa um filho, Bernardo, de 20 anos. Os atos de despedida ocorreram na Bela Vista, que é a sua comunidade de origem. Olha só, aos 40 anos, né? Morte por mal súbito do bom principiense, aos 40 anos, Jorge Steffen. Seguimos com mais informações por aqui no nosso giro de notícias. Também hoje, luto no jornalismo. Morreu nesta quinta-feira, 16 de julho, aos 83 anos, o jornalista Renato Machado, um dos nomes mais importantes da história da TV Globo. Ele estava internado na clínica São Vicente na Gávea, no Rio de Janeiro. A causa da morte não foi divulgada. Com quase 40 anos de Globo, Renato apresentou o Jornal da Globo, o RJTV, o Jornal Nacional e marcou época como editor-chefe e âncora do Bom Dia Brasil, de 1996 até 2011. Foi também correspondente em Nova York e Londres e apresentou o primeiro plantão do JN da TV brasileira, que foi em 1982. Apresentou o primeiro plantão do Jornal Nacional na TV brasileira em 1982. Apaixonado por vinhos e gastronomia, deixou também sua marca como crítico e apresentador. Então, faleceu o jornalista Renato Machado, aos 83 anos. 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Para quem tiver interesse, pode se inscrever, entrar em contato com a Mega Goglio. 2h34, Hugo e Guilherme chegando, Lady Lu e Luan Santana.

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1: Muito bem, 2:48. Vovôs e vovós, esse convite é para vocês. Almoço em homenagem ao dia do vovô, 29 de julho, quarta-feira, no Salão Paroquial, a partir das 9:30, vai ter também escolha do rei e da rainha. As fichas deverão ser retiradas no CRAS, em Salvador do Sul. 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Venha participar deste momento especial de confraternização, alegria e valorização. 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Então se programem, já manda um zap, né, pra amiga, pro amigo. 29 de julho, aquele almoço especial, né, no Salão Paroquial, às 9:30, dia do vovô. Celebrar quem nos ensina com amor, carinho e sabedoria, o que nos faz família.
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1: 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Se você se interessa, entre em contato pelo fone WhatsApp 519-98-37-7226. Ou vá diretamente, pessoalmente, nos postos 10 de São Pedro da Serra. Chegando mais um convite especial em nome do CTG Querência da Serra. 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Valor da janta R$45. 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Apresentação de invernadas, estreia do traje masculino dos Chirus. Vem pro Querência da Serra.
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1: Bonito demais, bonito, é show quando vocês enviam um oi, o boa tarde, o eu estou aqui, aham. E assim a gente segue, lembrando que logo mais vamos para o nosso desfile de bandas do Sul e logo depois abrindo o baú aqui no Show da Tarde. Na sequência tem Luiz Cláudio com Juliano, participação de Alexandre Pires, Marcos e Belucci, ainda Mariana e Matheus. Vem pra cá, vem pro Show da Tarde. Quem tá no chimarrão já? Maravilha, bom chima!

0: Alexandre Pires.
1: Luiz Cláudio e Juliano, meu povo, Luiz Cláudio e Juliano. Que dupla!

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7: E assim a gente segue quando são 3:05. Mais um giro de notícias por aqui, as principais notícias em destaque. Rio Grande do Sul tem aviso da Defesa Civil para tempestades severas e risco de tornado. Ex-marido de professora encontrada morta após incêndio é preso no Rio Grande do Sul. Polícia suspeita de feminicídio. Defesa Civil do Rio Grande do Sul emite o alerta para temporais. É o que são os rios atmosféricos, um dos fatores da previsão de chuvas. No caso Oliver, o menino de 3 anos, a direção do presídio discorda da ida da mãe do menino morto pelo pai a velório e a defesa fala em punição antecipada. Vítimas mortas em ônibus com bailarinas em Santa Catarina eram parentes de prefeito paraguaio. A cidade decreta luto. 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
7: Vaga de trabalho na Lancheria Três Marias, Salvador do Sul. Estamos contratando a vaga na cozinha. Se você é organizado, dedicado, gosta de trabalhar em equipe, faça parte da equipe da Lancheria Três Marias. Disponibilidade para trabalhar de sexta a domingo à noite, horários a combinar. Se você se interessa por essa vaga na cozinha da Lancheria Três Marias do Bela Vista, aqui em Salvador do Sul, entre em contato pelo fone Whats 519-9732-1304. E o nosso alô vai para o Paulo Wortmann, um grande abraço, tudo de bom para ti, brigadão pela companhia, Paulo Wortmann, Jurema, um abração para vocês, excelente tarde. Egon Kunstler, também na nossa companhia. O Egon, logo mais no desfile de bandas, quer curtir a música da modelo A Casa da Vovó, já que terão esse encontro maravilhoso, né? Para reencontrar os amigos, o pessoal da melhor idade, né, Egon? Excelente tarde para ti, tudo de bom, Egon Kunstler. Maria, Ilza Maria Ritter, boa tarde, Liliane e Ivone. Faça uma homenagem para minha família, então o alô da Maria Ritter para a sua família, amigos e amigas, o grupo da melhor idade, para todos nós aqui da rádio, um cusse, um beijo, Maria. E agora tem Ana Castela na programação. Linda essa música.
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0: Certo.
1: Essa é a nossa herança, né? Esses momentos que a gente guarda na memória. Eu sou do tempo que... Vocês também são a maioria do tempo que todas as casas tinham uma área, né? Todas as casas tinham uma área, mas não só para enfeite. A área, ela é... Antes da noite, os casais sentavam na área, principalmente no verão, e tomavam seu chimarrão. Aí a vizinha passava na frente, se juntava ao chimarrão na área do vizinho. Isso era uma alegria, a criançada na volta. Eu sou dessa época e eu tenho muita saudade disso. Falar em chimarrão, né? Romi, a Romi e o Bernardo estão na nossa companhia. Que legal receber a mensagem de vocês. Muito obrigada. Tamo no chima, diz o Bernardo. É, tamo no chima. Eu, a Romi e os gatos. Oh, gostam de gatos? Que legal. É uma boa companhia, né? E ele quer curtir logo mais no baú. É, tem que esperar um pouquinho. Logo mais a gente vai abrir o baú e ele quer curtir os Beatles. Eu não sabia que vocês gostavam dos Beatles. Que maravilha! É um bom gosto musical. Gostei. Vamos trazer os Beatles logo mais na sequência. Quem mais está aqui na nossa companhia? Olha, mais uma turma no Chima.
2: Boa tarde, Lili. Mas eu sou Grof Lario. Beim Professor Elari am Chimarrão trinken. Ich, die Jurema, die Silita. Tem um gute Tee da trinken.
1: Mas olha, os bonitos estão passeando, tá? Vocês manchando a toque, é? Hoje tem que passear mesmo. Elário, um grande abraço, um amigo Elário, também Celita, Paulo, Jurema, tudo de bom pra vocês, um ótimo chimarrão. Daqui a pouquinho nós vamos começar com as bandas, né? Bandas e bandinhas na programação e depois a gente abre o baú. Já tem o primeiro pedido que é do Bernardo e da Romi com os Beatles. Yara Maria Hoffman, um beijo, minha queridona, tudo de bom, obrigada pelo carinho e muito obrigada pela amizade de sempre. E agora? E aí, Bernardo? Tá achando? Vou tocar aqui. Solto na cachaça? Acho que não. É, tá aí de Alexandre? Vamos lá. Aí vamos falar assim, solto no chima, né?

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5: Isso aí, você liga e participa. E eu adorei o oi de vocês, o Paulo Wortmann, que tá passeando com a Jurema, a Celita, meu amigão, né? O Hilário, tudo de bom para vocês. Egon, a Romi e o Bernardo, adorei o oi de vocês. Podem participar. Sempre que tiverem na audiência, podem mandar um oi, que a gente adora a participação de vocês. Vamos ao desfile de bandas? Já são 3h22, bora lá! Seguindo na programação, é o desfile de bandas, as bandas do Sul, por aqui, é o Baile Bom no Show da Tarde.
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5: A primeiríssima com Alex Dias e Banda Céu e Cantos, de Vestido Colorado.
7: Vestido Colorado, vamos cantar? Alex Dias com Céu e Cantos, vamos lá?

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Obrigado por estar sempre aqui juntinho com a gente. Bandas do Sul, show da tarde.

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6: 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E a gente vai trazendo o pedido do amigão, nosso amigão sempre na companhia, Egon Kunstler. É, já antecipando a homenagem ao dia do vovô e da vovó com banda modelo.

0: Fibo aí na Benoite. Oi, Fibo. O Fibo adora essa música. O Fibo já é vovô.
1: Mais um pedacinho.
0: Ah, que maravilha. Eu recebi uma foto aqui. Só gente bonita. Como é que pode? Nuri Schinelight, o Paulo Wortmann. Um abraço pra vocês. Tá bonita essa foto, hein?
2: Isso não é mentira, isso é verdade.
0: Claro, isso é verdade. Que maravilha, schmeck's good. Tem cuca, tô vendo um prato de cuca aí na roda. Um abraço, obrigada, gente. Uma ótima, abençoada tarde. Como é bom se reunir, né? Que maravilha, que é só gente bonita. E agora vem os atuais com Thalita e Elisa, Mississippi.

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5: 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Show de bola ter a companhia de vocês. Bom trabalho, pessoal do comércio sintonizado. Uma boa tarde aos bares, aos restaurantes. O amigo e amiga no escritório, boa tarde. O amigo na construção, vamos, vamos, vamos. Um abraço a Borracharia e Pneus Hertel, vamos trabalhar, gurizada. 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E agora por aqui vamos abrir o baú, porque a gente traz as antiguinhas abrindo o baú no show da tarde.
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5: A primeiríssima é o pedido do nosso amigo Bernardo e a Romi, que estão no Shima, na companhia dos gatinhos. E eles pediram os Beatles, por aqui, no show da tarde, o nosso baú.

Hey Jude com os Beatles. Teria várias para tocar, né, dos Beatles, mas enfim, a gente trouxe essas duas. Romy Bolshima para ti, meu amigão Bernardo, um abraço apertado para vocês. Yara Hoffman na sintonia, a Yara que também tem um ótimo gosto musical, quer curtir esta noite? Você vai ter que ser minha. É com Odair José na programação. Vem, amiga, vem curtir com a gente por aqui o teu pedido musical.

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10: Embarque nessa viagem, a gente vai trazer no nosso baú Erasmo Carlos, Golden Boys e ela, Joana, na programação. Dá tempo, hein? Pede a tua música preferida, afinal de contas, recordar é viver. 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
3: Vai começar a festa, pessoal. Vamos cantar para aniversariantes. Feliz aniversário!
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5: Saúde, muito amor, sucesso. Parabéns a todos os aniversariantes de hoje, dia 16 de julho. 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Aniversariantes do dia do Facebook da Nova Salvador são eles.
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5: Parabéns, Amanda Caetano.
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5: Claudinho Adriano.
6: Mas
5: parabéns para André Lotterman.
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5: Felicidades para Marco Sevald.
6: Hoje...
5: Parabéns, Maria Loiva Hens Borscheid.
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5: Mas antes... Muitas felicidades para Ilga Gelzer.
6: Queremos festa.
5: Parabéns também para Nair Passini.
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5: Felicidades, Terezinha Schneider.
6: Veja, não se preocupe.
5: Muitas felicidades para Rita Ferreira.
6: Tudo isso.

0: Seguimos nos últimos minutos por aqui. 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
1: Mas antes vou fazer um comentário.
0: Eu fiquei preocupada com a Isabel. A Isabel tá descansando um pouco para iniciar aí já mais um turno, né, Isabel? E ela disse: ah, Lili, toca corpo e alma. Eu já fiz o bailão, já estou indo embora. E aí eu fiquei preocupada, será que Isabel só gosta de bailão? Não, deve ter alguma nas antiguinhas que ela goste. Ela falou: eu gosto de Roxette. Então vamos lá de Roxette. Um abraço, Isabel, um beijo, tudo de bom pra ti e pra tua família. Chegando Roxette na programação.

impossível não gostar de Roxette, né? Mandar um abraço bem especial lá para Tupandi, alô Zenaide. E a vovó Gisela, um abraço, um beijo para vocês, fiquem bem. E agora, para vocês curtirem a Yara Hoffman, que gosta muito, a gente vai trazer por aqui Elvis Presley. Últimos minutinhos do nosso baú.

Ele é ele, Elvis Presley. Alô, alô, Ivo Alberto, um abraço, alô, Sport Bike. Na nossa programação, junto com a Rede de Postos 10, a gente vai trazendo a previsão do tempo para você, Rede de Postos 10. E a previsão, neste momento em Salvador do Sul, estamos em 26 graus, mínima de hoje em 13 graus, máxima em 28 para esta quinta-feira. Tempo ensolarado, umidade relativa do ar em 54%, ventos a 10 quilômetros horários. Essa noite, hoje de manhã, estava bem forte o vento, né? Como fica amanhã, sexta-feira, dia 17 de julho? Mínima 21 graus, máxima vai alcançar os 30 graus. Ventos amanhã, gente, ventos mais fortes, 20 quilômetros horários, bastante vento para amanhã, umidade relativa do ar em 54%. E no sábado a gente vai dar uma espiadinha, mas isso a gente vai atualizando. Sábado é mínima de 22 e máxima de 30 graus, parcialmente ensolarado para Salvador do Sul. A previsão do tempo indica: o sábado deve registrar a pior condição de temporais no estado, com volume de água e ventania. Uma linha de tempestades mais organizada vai avançar sobre o território

0: Gaúcho atinge praticamente toda a metade sul, oeste, campanha, Missões, noroeste, litoral, vales e região metropolitana. Então, gente, há elevado risco de granizo, vendavais ao longo do dia. Os volumes variam entre 30 e 80 milímetros, podendo ultrapassar 100 milímetros em pontos da campanha, oeste e sul. Então, o sábado que deve registrar a pior condição de temporais no estado. Estou bem preocupada com isso, né? Vamos ficando por aqui com mais um Show da Tarde. E amanhã eu te espero, eu te aguardo para mais uma tarde juntinhos aqui no 87.5. É sempre uma alegria e uma satisfação. Fiquem bem e até amanhã. Tchau, tchau. Na sequência, vem a Tita. Vocês sabem que a música da Angélica Voo de Táxi não é da Angélica, não é brasileira. É uma versão brasileira, a música Voo de Táxi. A gente vai trazer a música, né, a original do Voo de Táxi com Vanessa Paradise com Joy Letaxi. Beijo, tchau, tchau.
1: Bienvenue, c'est Joe.

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1: Quatro horas e 34 minutos.
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Eita, ô de casa, ô de casa, ô de fora, você que tá na companhia, vocês que estão ligadinhos sempre desde de manhã cedinho, né? Nosso colega Fibo, depois vem o colega Luiz Alberto, de meio-dia também tem, o Cléo, e depois chega a nossa colega Lili, agora a Tita com o Bailanta, até 18, depois volta o Cléo, né? Olha só, um ótimo final de tarde para todos nós. Isto, bonito dia, calor, parece um verão, né? Parece aquela primavera. É, nem parece que nós estamos em pleno inverno hoje. Parece aquela primavera quente, calorzinho. Que coisa boa, né? Uma ótima tarde para todos nós. Obrigado. Se acomodem. Se acomodem que vem o Bailanta. Isso aí, tá chegando o Bailanta para vocês. E quem tá no trabalho, bom trabalho. E para quem tá em casa, tá acomodado, tá na minha companhia, na nossa companhia, vamos juntos. Ou de casa, ou de fora.

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um mocinho da segunda rua, olha só. Pessoal ligado, boa tarde, estou na escuta em casa. Isabel Schitzler, Harmonia, São Benedito. Obrigado pela companhia de vocês, daqui a pouquinho já toca música Corpo e Alma nos bailão, tá? Pessoal que tá ligado, Neuza Bueno Pinheiro, Romeu Lotterman em São Pedro da Serra, obrigado pela sintonia. Um grande abraço para vocês, tá? É, Maria Ritter também sempre ligada, Nilda da Sena, obrigado pela companhia. Sua mãe Maria da Sena também, obrigado pela sintonia de vocês. Jacinta Bond, São Pedro da Serra, um grande abraço para você, tá? Maria Lúcia Perja, Lúcia, o Zé, o Gentil, lá do ladinho trabalhando. Obrigado pela companhia de vocês também. Silvânio, Miguel Alizane, um grande abraço. É, quem mais que sempre nos ouve? Loreni Maria Kunzler, Alice Kuhn, obrigado pela sintonia. Magali Franzen, Inês Rauber, a Ivarni Fá, Ivarni. Sempre ligadinha com a gente, né? Obrigado e um abração pra você. Janice Dani Gefai também, sempre ligada. Jessi Borges e a Sideni. As meninas às vezes estão tomando aquele mate, aquele chima bom, né? Nasci Mosman. Boa tarde, minha amiga. Tudo certo? Isto, obrigado pela companhia. José Maurício Kuhn. Também sempre ligado, né? E a Bernadette, obrigada mesmo pela sintonia, o pessoal da Vila Nova, as vizinhas da Nassim Mosman, sempre ligadinhas com a gente. E o José Silvério Rainer e a Andréia lá em Parici Novo, aquele abraço, boa tarde amiga, boa tarde meus amigos de Parici Novo, boa tarde amiga Alescut, sim, a música de Maré, de Mari Unde Cret pro pai, eu vou procurar o certinho de Mari Unde Cret pra ele, tá? Clarice Welter, boa tarde, estou na escuta. É, toca uma música, vou tocar música pra vocês, pessoal ligado. Alizete Weschenfelder, pode mandar pra mim, sim, né? Daqui a pouquinho eu já olho, tá? É, a Isabel aqui respondendo. Oi, Isabel, obrigado pela companhia, tá? Ligadinho, vamos. Oi, Alizete Weschenfelder me manda um oi aqui. Ligada também, a turma, obrigado pela sintonia, tá? Vamos tocar essa aqui? Para as meninas que estão na companhia, a flor do jardim, a florzinha do meu jardim. Vai para vocês, meninas. Música.

0: 5:30.
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0: 17h02. Essa aqui vai pra turma que tá na companhia. Esses aqui, ó. Romy Maria Wischenfelder.
1: Oi. Uma bem bonita pra nós. Eu sou a Romy e o Bernardo ali, em linha São Francisco.
0: Olha.
1: Chimarão. E olhando os gatos brincar ali. Agora nós vamos recolher também, já tá ficando meio...
0: Tá friozinho, geladinho, sim, né? Sim, quando o sol vai embora.
1: Toma banho entrar.
0: Isto, mas fica na companhia, tá? Fica na companhia, viu, Romy? Wischenfelder e o Bernardo. Linha São Francisco, vai o meu abraço. Santa Rita também. E a Clarice Welter, linha São João, tá na escuta. Vai pra turma que tá na sintonia. Olha só que bacana. Que legal, pessoal, ligadinhos.

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Eita, e você que tá na minha companhia, na companhia Escutando Bailanta, obrigado pela sintonia. Quem a Jaci Chu e o seu Nestor, sempre na sintonia, Renor Willers e a dona Líria, muito obrigada pela companhia de vocês. Yara Maria Hoffman, o Cláudio, boa tarde. Oi, Tita, beijo. Obrigado pela companhia de vocês, o pessoal da Linha Comprida, a Erika Oscar, sempre na sintonia, a Milita Luf também. Pessoal, ligadinhos com a gente, né? A Rumi disse assim, adorei a música, nota 10. É uma música bacana pra vocês, né? Pessoal ligado. Obrigada, viu? Que a Ilori Guever também sempre ligadinha com a gente. Miriam Maria Rodrin, Arroio Canoas. Um grande abraço, pessoal de Arroio Canoas. Ladir Renner, Heidi Ribnich, também sempre com a gente, né? Lourdes Weber, Maria Inês Roden, obrigado pela sintonia de vocês. Alessi Hensel, grande abraço pra vocês também, tá? E vamos com essa? Essa aqui, ó. Agora eu vou programar umas músicas em alemão. Música em alemão pra vocês que gostam, hein? Vamos lá.

0: vamos botar música pros nossos gringos, né? Arroio Canoas, onde mais? Barão? Carlos Barbosa, o pessoal nos ouve no aplicativo.
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0: 5:29.
1: Olá, ouvinte da Rádio Nova Salvador. Aqui é Caroline Andréia Klein, advogada, e trago no nosso Minuto Jurídico esclarecimentos legislativos e as novidades no mundo do direito. Palavra dada é contrato firmado? Em muitos casos, sim. A lei brasileira admite contratos verbais, desde que não exista exigência de uma forma específica para aquele negócio. O problema, porém, não costuma ser a validade, e sim provar o que realmente foi combinado. O STJ já analisou acordos verbais envolvendo, por exemplo, honorários advocatícios, prestação de serviços e até contratações feitas pelo poder público. E o entendimento é claro, a falta de um documento escrito não impede o reconhecimento dos direitos, mas é necessário provar quem contratou, qual era a obrigação, o valor ajustado e as condições de pagamento. Mensagens, e-mails, áudios, comprovantes, testemunhas e a própria conduta das partes pode servir como prova. Então, um contrato verbal pode ter validade, mas aquilo que não está documentado aumenta o risco de dúvida, conflito e prejuízo. Na vida contratual, confiança é importante, segurança também. Sempre que possível, escreva os seus acordos. Para mais informações, até o próximo Minuto Jurídico.
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17 horas e 32 minutos, 33 minutinhos agora, né? Trocou recém aqui. Na nossa companhia, nosso colega Luiz Alberto. Oi, meio atrasado, mas estamos aí. Com o lançamento Portal do Sul, Beijo Caramelo. Olha só que legal. E o pessoal nos ouve, ele e a família, né? E o pessoal lá da Sport Bike, que fica em frente à funerária Fornic, aqui em Salvador do Sul. Um grande abraço para a turma que está sempre na nossa companhia, na sintonia. Vamos escutar Portal do Sul? Beijo, caramelo.

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1: Olá, meu amigo, olá, minha amiga ouvinte. Estamos juntos para este momento de oração, nesta quinta-feira, fim de tarde, momento de agradecimento e de receber a bênção de Deus. Eu sou o Padre Ezequiel, desejo a você graça e paz. O pensamento deste dia é o seguinte: precisamos aprender a lidar com as carências, pois fazem parte daquilo que o ser humano é. Meditemos a canção.
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0: Rezemos juntos. O anjo do Senhor anunciou a Maria, e ela concebeu do Espírito Santo. Ave Maria, cheia de graça, o Senhor é convosco, bendita sois vós entre as mulheres, e bendito é o fruto do vosso ventre, Jesus. Santa Maria, Mãe de Deus, rogai por nós, pecadores, agora e na hora da nossa morte. Amém. Eis aqui a serva do Senhor, faça-se em mim segundo a vossa palavra. Ave Maria, cheia de graça, o Senhor é convosco, bendita sois vós entre as mulheres, e bendito é o fruto do vosso ventre, Jesus. Santa Maria, Mãe de Deus, rogai por nós, pecadores, agora e na hora de nossa morte. Amém. E o Verbo se fez carne e habitou entre nós. Ave Maria, cheia de graça, o Senhor é convosco, bendita sois vós entre as mulheres, e bendito é o fruto do vosso ventre, Jesus. Santa Maria, Mãe de Deus, rogai por nós, pecadores, agora e na hora de nossa morte. Amém. Rogai por nós, Santa Mãe de Deus, para que sejamos dignos das promessas de Cristo. Oremos. Derramai, ó Deus, a vossa graça em nossos corações, para que, conhecendo pela mensagem do anjo a encarnação do vosso Filho, cheguemos por sua paixão e cruz à glória da ressurreição. Por Cristo nosso Senhor. Amém. E agora sobre você, a bênção de Deus. O Senhor esteja convosco, Ele está no meio de nós. Por intercessão de Nossa Senhora, desça sobre você, sobre a tua casa, sobre a tua vida, sobre a tua saúde, sobre o teu trabalho, a bênção de Deus. Em nome do Pai, do Filho e do Espírito Santo. Amém. Obrigado por estar conosco, um forte abraço para você e até amanhã.
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6: Vou mandar. 17:51 na nossa sintonia, seu Egon Kunzler. Pode falar, meu amigo.
7: Boa tarde, Peter Lutz. Mein Gott, was ein schöner Mittag. Mit der Musik raus und das Schaffen. Eu levo o rádio assim onde eu vou, né? E aí eu escuto. Primeiro escutei a Lili. Agora estou escutando Feliz em Festa. E o teu programa, show de bola. Esse dia maravilhoso, né? Dá vontade de trabalhar, cansar e escutar a música. Não sei o que é mais melhor, né? Mas as três coisas são muito legais. Um abraço, um bom resto de programa e uma pensada à noite para todos os ouvintes da Nova Salvadora.
6: Muito obrigado, nosso amigo Egon Kunzler, né? A Cecília. É, não sabe o que, que é melhor, né? Se é o dia bonito, se é capinar, ou se é escutar música, né? Hein, Egon? Tudo é legal. Que coisa boa, que bacana. Olha só. Isso é bonito, né?

Quem me ligou agora, Ana Maria Ritter, na sintonia com a família, mandou um abraço para os amigos e amigas, né? E toda a família, pessoal da melhor idade. Um abraço para ti, Maria, tá sempre ligadinha com a gente. E Lore Guever também sempre ligada, né? E Lore? Ô, Maria, vou deixar essa música aqui para vocês. Chega Cléo com o Paradão, isso aí. E eu volto amanhã, sexta-feira. Isto, boa noite pra vocês, fique com Deus, que eu vou com ele. Vamos deixar essa aqui pra turma.

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2: 5 horas 56 minutos. 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
3: Notícia do portal G1. O vice-presidente Geraldo Alckmin afirmou nesta quinta-feira que o governo federal terá um programa para ajudar empresas prejudicadas com a nova taxa de 25% que o governo dos Estados Unidos anunciou sobre produtos brasileiros. O ministro do Desenvolvimento do Comércio e Serviços, Márcio Elias Rosa, afirmou que as empresas poderão contar com a ajuda do governo de diferentes modos. O escritório do representante de comércio dos Estados Unidos confirmou a proposta de um novo tarifaço, uma extensa lista de itens isentos. A medida entra em vigor no dia 22 de julho, próxima quarta-feira. A decisão é resultado de uma investigação comercial que levou a um ano com base na seção 301 da Lei de Comércio de 1974, mecanismo que permite ao governo americano apurar e combater possíveis barreiras comerciais em outros países. O ministro da Fazenda ainda afirmou que alguns setores podem ser afetados, mas a medida do governo Trump não afetará a economia do país como um todo.
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2: A empresa Bento Transportes de Ônibus tem vaga para motorista. Interessados devem residir em Salvador do Sul, pois todos os horários começam e terminam no município. Interessados podem deixar seu currículo na Livraria do Zeca, na Avenida Duque de Caxias, 666, Sala 2, no centro. Ou ir diretamente no escritório da empresa em Bento Gonçalves. 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

6h, mais 3 minutos desta quinta-feira. Temperatura de 21 graus. Tempo bom, com algumas nuvens em Salvador do Sul. Poucas nuvens, é verdade, né? Temperatura alta, 21 graus nesse momento aqui do centro da cidade. E assim vamos começando mais um Paradão, uma hora só de sucessos do presente e do passado pra você ligado aqui na Rádio da Comunidade. 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É pior do que a Copa do Mundo entrar na sua reta final, é a volta do Brasileirão, né? Que aliás, né? Que nível técnico sofrível do Brasileirão, você ainda lembra disso? Você quer lembrar do Brasileirão? Pois hoje, a partir das 7:30 da noite, daqui a pouquinho terão 2 jogos pela 19ª rodada, a última do primeiro turno, né? Botafogo contra o Santos, o Nilton Santos lá no Rio, e no Baradão tem Vitória contra o Vasco. É. Amanhã tem Grêmio contra o Mirassol às 8 da noite lá no Maião. E aqui tem música da boa. Vamos lá, Luana Prado. Zap zap já liberado. Vem com a gente no 51 99895 9401.

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1: Seis e nove. Olha aí, ó. Silvério Rainer. José Silvério Rainer. Ligadinho. E já com o Figa torcendo aí pra Espanha, né? É, Silvério, quer saber? Eu acho que vou torcer pra Argentina. Porque todos os times que eu torço enfrento a Argentina acabam sendo eliminados pela Argentina. Então vou torcer pra Argentina agora. Pra ver se a zica funciona. É, a Argentina pode ser tetracampeã enquanto a Espanha busca o bicampeonato na Copa do Mundo. 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
7: Seis horas da tarde, mais 20 minutos, 20 graus, a temperatura em Salvador do Sul, esse é o Paradão. 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

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Um abraço aí para Leci Renzel. Boa noite, Leci. Obrigado pela sintonia mais uma vez no Paradão.

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1: Olha você me largando.
0: Vizinho Elori Guever, como de costume, ligado no Paradão.
1: Olha você.
0: Também com Moreni e Carlos Lourens, boa noite.
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0: E a Tita, né?
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0: É isso aí mesmo, né, Tita? Que esse clima agradável, com essa temperatura amena aí na casa dos 20 graus. Chimarrão a gente pode tomar, né, no pátio mesmo. É o que a Tita e o seu Paulo André Cunha estão fazendo nesse momento, escutando o Paradão. Isso aí, né, Tita? Aquele abraço, boa noite pra você e pro André.

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1: 6h38. Abraço aí pra vovó Vinícia Or. Tudo bem, Vinícia? Aquele abraço.
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1: Defesa Civil do Estado aponta rios com maior risco de enchente após chuva forte no fim de semana. Proprietários de mais de 372 mil veículos com IPVA em atraso podem ser inscritos em dívida ativa a partir de sábado. Petróleo fecha em leve baixa, atenta à situação no Oriente Médio. Queda de granizo é registrada no interior de Santa Vitória do Palmar. Produtores já procuram agências de bancos para saber da renegociação das dívidas. Morre Renato Machado, nos principais nomes do telejornalismo nacional. Funcionários são presos por suspeita de desviar fertilizantes de empresa em Rio Grande. Prejuízo pode chegar a 20 milhões de reais.

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1: 6h48, previsão do tempo para amanhã, sexta-feira, dia 17 de julho, aqui em Salvador Sul. Indica mais um dia ensolarado e com temperatura alta, muito alta, para quem tá com saudade do verão, né? Mínima de 18, isso mesmo, a mínima será de 18 graus e a máxima poderá chegar a 28 graus aqui em Salvador do Sul. Eita! Gente, valeu pela companhia, valeu pela sintonia também, sempre o nosso agradecimento aos apoiadores culturais aqui do Paradão, né? Tem mais Paradão para você às 6 horas da tarde, aqui também estaremos nesta sexta-feira, junto com o Hernandes, junto com o Spon. O Valdir vai tentar participar pelo Zap, né? Tem outra demanda, mas a gente vai fazer o debate esportivo como de costume, repercutindo a decisão da Copa do Mundo e a retomada do Brasileirão. Tá certo, gente. Fui, até amanhã.

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1: 7:01.
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0: Olá, amigo, olá, amiga. Sou pastor Ezequiel Schacht, esse é o Gotas de Felicidade. O missionário Juca nos fala que pouco ou nada adiantará condenarmos quem não crê, quem não vive uma vida cristã. O próprio Cristo não condenou, mas disse: eu vim para que todos tenham vida. Em outra ocasião, não julgueis para não serdes julgados. Devemos isso sim alimentar a esperança de que todo ser humano tem a sua hora, seu momento de luz. Mais cedo ou mais tarde, algum dia, Deus toca o coração e a pessoa pode se regenerar. Se as pessoas não se convertem com a força dos nossos argumentos, talvez o façam pelo testemunho de nosso amor e compreensão. E repetindo aqui o velho ditado que ainda não pode ser aposentado: as palavras comovem, mas são os exemplos que arrastam. Poderíamos concluir dizendo que querer limpar o quintal do vizinho se o nosso está sujo, ou querer dar de comer aos outros enquanto nossos filhos passam fome, é uma coisa incoerente, pois quem quiser reformar o mundo deve começar por si mesmo. A humanidade será melhor quando a gente for melhor, não acha? Que a bênção do Todo-Poderoso Deus, Pai, Filho e Espírito Santo esteja sobre você. Amém?
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1: 7:29.
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1: Sete horas, 59 minutos.
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1: 8:31.
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2: Olá, boa noite.
3: Boa noite para você que nos acompanha em todo o país.
2: Quinta-feira, 16 de julho de 2026.
3: Vamos ao destaque do dia, aos destaques do dia na Voz do Brasil.
2: O governo brasileiro repudia a decisão dos Estados Unidos em impor tarifa de 25% sobre produtos nacionais.
3: O plano estabelece medidas para empresas atingidas pela taxação. Graziele Bezerra.
4: Ministro da Fazenda, Dario Durigan, explicou que o plano Brasil Soberano, criado durante o primeiro tarifaço anunciado pelos Estados Unidos, será ampliado.
2: Produtores rurais e cooperativas afetados por eventos climáticos poderão renegociar dívidas.
3: É o que estabelece medida provisória publicada no Diário Oficial da União. Thaís de Araújo.
5: De acordo com a medida, produtores que registraram perdas de ao menos 30% em duas ou mais safras poderão renegociar débitos com prazo de 8 anos.
2: Controle do diabetes. SUS começa a oferecer insulina glargina, um medicamento de ação prolongada.
3: O público-alvo são pacientes de 2 a 18 anos e idosos com mais de 70 anos. Natália Koslick.
6: A insulina glargina ofertada pelo SUS permite um controle mais estável da glicemia.
2: Hoje na apresentação da Voz do Brasil, Mariana Jungmann e Luciano Seixas.
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2: O governo federal reagiu após a divulgação de nova taxação imposta pelos Estados Unidos aos produtos brasileiros.
3: A nova tarifa de 25% será cobrada a partir da próxima semana a produtos que são importados pelos Estados Unidos do Brasil, como açúcar, etanol, tabaco, madeira e calçados.
2: A medida foi tomada após investigação feita pelo escritório do representante do comércio dos Estados Unidos.
3: Para o Brasil, as justificativas para um novo tarifaço não tem embasamento.
2: A repórter Graziele Bezerra acompanhou os desdobramentos e tem mais informações. Boa noite, Graziele.
4: Boa noite para você também, Luciano. Boa noite para Mariana e boa noite para o ouvinte da Voz do Brasil. A primeira reação do governo brasileiro foi uma nota da Secretaria de Comunicação Social da Presidência da República. E nela o governo diz que segundo estatísticas do próprio governo norte-americano, os Estados Unidos acumularam nos últimos 15 anos mais de 424 bilhões de dólares em superávit de bens e serviços com o Brasil. E essa nota diz ainda que todas as alegações dos Estados Unidos foram refutadas pelo Brasil e que vai levar o caso à Organização Mundial do Comércio.
3: Agora, Grazi, o que os Estados Unidos alegaram para impor essas tarifas?
4: Bom, eles fizeram uma investigação que foi iniciada em julho de 2025 pelo escritório do representante comercial dos Estados Unidos, e esse escritório acusa o Brasil de adotar práticas consideradas aí prejudiciais ao comércio norte-americana em áreas como o mercado digital, PIX, regulação de plataformas digitais, propriedade também intelectual, acesso ao mercado do etanol, combate à corrupção e desmatamento. Bom, o ministro das Relações Exteriores, Mauro Vieira, falou hoje com a imprensa e informou que desde março de 2025 o governo brasileiro manteve mais de 30 reuniões presenciais, virtuais também ou por telefone, aí nos níveis presidencial, ministerial, técnico também, com autoridades norte-americanas. E citou o exemplo, segundo ele, o PIX é uma infraestrutura política, pública, na verdade, de pagamentos, que foi criada pelo Banco Central e está disponível a todas as instituições financeiras que atuam no Brasil e que não há competição desleal.
7: Não é sério falar em competição desleal gerada pelo PIX. As acusações sobre desmatamento também são absurdas. Desde 2022, reduzimos significativamente o desmatamento na Amazônia e no Cerrado. Estes são apenas dois exemplos. Todas as alegações dos norte-americanos para justificar a aplicação de tarifas não têm lastro na realidade.
2: Grazi, as exportações brasileiras para os Estados Unidos terão que impacto?
4: Bom, vamos lá, Luciano. O ministro do Desenvolvimento, Comércio, Indústria e Serviços, Márcio Elias, disse que 2.100 produtos ficaram de fora dessa nova lista, né, de taxação, produtos aí como café, suco de laranja, carne, fertilizantes e aeronaves, mas o impacto do novo tarifaço já foi calculado pelo governo.
8: Com essa nova tarifa que foi decidida ontem, nós vamos ter cerca de 18% das nossas exportações para os Estados Unidos atingida, o que corresponde a 7,4 bilhões de dólares. Isso levando em conta o ano de 2024, antes, portanto, do início do tarifaço. Mas elas estão diversificando o mercado e nós vamos continuar nesse processo de diversificação do mercado. A participação dos Estados Unidos nas exportações brasileiras, que era de 12,1%, já caiu para 9,4%.
3: Bom, Grazielli, o governo detalhou as medidas